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São 2 horas. 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

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São 3 horas. 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

0: 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São 4 horas. 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

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São 8 horas. 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

0: TSM. São 9 horas. 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

0: 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São 10 horas.
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0: 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É meio-dia. 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

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São 2 horas. 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

0: 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São 3 horas.
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0: 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São 4 horas. 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
1: Olá, meus amigos, muito boa tarde. Bem-vindos ao 105.6 da RCM, tarde desportiva. Esta tarde vamos estar a acompanhar o Campeonato de Portugal, Série 3, época 2026-2027. Vamos estar a acompanhar o Atlético da Malveira, os Nazarenos. É no Estádio das Seixas, é lá que está o João Belorico. João, não sei se já estás em condições para eventualmente dar as primeiras desta partida. Boa tarde, João. João? Parece que não, parece que ainda não temos o João Belorico em condições para dar as primeiras desta partida, referente à terceira jornada, onde a equipa do Atlético da Malveira vai receber então os Nazarenos. É um jogo super importante para a equipa do Conselho de Mafra. Nesta terceira jornada vamos ter os Marialvas Fátima, Atlético de Malveira Nazarenos, Mortágua Fazendense, Nogueirense União da Serra, Alverca B, Benfica de Castelo Branco, Oliveira do Hospital Naval 1893 e Elvas Sertanense. Recordo que quem está na frente deste campeonato é o Mortágua e União da Serra com 6 pontos. A equipa do Atlético da Malveira ainda não pontuou e os Nazarenos também ainda não pontuaram neste campeonato. Vamos ver se o João já está em condições para entrar para o ar. Boa tarde, João.
2: Muito boa tarde, Paulo Fernandes. Boa tarde, amigos da RCM. Cá estamos então no Estádio das Seixas para acompanhar aquela que é a terceira jornada da Série 3 deste Campeonato de Portugal. Frente a frente, duas equipas aqui no Estádio das Seixas esta tarde que ainda não têm o sabor da vitória neste campeonato. Em dois jogos, duas derrotas para o campeonato. A equipa do Malveira vem mesmo dessa derrota grande em Fátima por 5-0, portanto depois fez aqui um jogo para a Taça de Portugal, um grande jogo para a Taça de Portugal com a equipa do Mafra, perdeu no prolongamento por 2-1, o que quer dizer que a equipa do Malveira em jogos oficiais esta época ainda não conseguiu vencer, o mesmo acontecendo com a equipa dos Nazarenos. Está uma tarde magnífica aqui no Estádio de Seixas, o relvado em ótimas condições que nesta altura está a ser regado para os jogadores terem melhores condições ainda para a prática do futebol. O público vai começando a entrar aqui no Estádio das Seixas e olhando para a bancada das gentes que vêm de Nazaré, está muito bem composta a bancada da equipa dos adeptos de Nazaré, os nazarenos. A equipa do Atlético da Malveira neste momento começam lentamente, porque estão aqui na casa, é mais fácil chegarem um pouquinho mais tarde até aqui às bancadas. E, portanto, as equipas, nesta altura, estão dentro das cabines a receber as últimas indicações de José Pedreira, técnico de 44 anos da equipa do Atlético de Malveira. Malveira que vai trazer na baliza Mica, depois Diogo Silva, Carimbo Conté, Francisco Gomes e Hugo Gavino, André Silva, Hugo Firmino, Zaque, Janixon, Ricardinho e Silvério. Para outras opções, Francisco Enes para a baliza, depois Manu, Gustavo Salgueiro, Gonçalo Lima, Furtado, Sérgio Santos, Santiago, Pedro Henriques e Paulo Gaveno. Quanto à equipa do Nazarenos, comandado por Walter Estrela, técnico de 58 anos, que hoje não se vai poder sentar no banco, já que está castigado. Por falar em castigados, também o capitão da equipa do Malveira, Hugo Ventosa, está castigado. Viu o cartão vermelho no último jogo e não pode, portanto, jogar esta tarde, mas dizia eu que Walter Estrela, o técnico da equipa dos Nazarenos, está castigado e em princípio vai estar no banco o Tiago Freire. para este jogo vai jogar na baliza Afonso Botelho, depois Estrela, Wilson Estrela, curiosamente dois filhos do treinador Walter Estrela, depois David Gonçalves, Guilherme Martins, David Santos e Simão, Vavá, Hugo Almeida, Afonso Constantino e Ricky. Para outras opções, José Freitas para a baliza, depois Martim, Teo e Rodrigo Rosa, Simão Santos, Cardona, Castelhano, Barbosa e Ulisses. É a terceira jornada deste campeonato, é fundamental para estas duas equipas. Recordo que as duas até hoje ainda não conseguiram vencer, têm zero pontos na tabela classificativa. A equipa do Malveira ainda não marcou nenhum golo, já sofreu seis. A equipa dos Nazarenos conseguiu já marcar um golo e sofrer quatro. Como dizia há menos o Paulo Fernandes, na liderança deste campeonato estão o Mortágua e o União da Serra nesta jornada 3 do Campeonato de Portugal. Dentro de poucos instantes as equipas vão regressar aqui ao Estádio das Seixas, numa altura em que as bancadas começam a ficar já bem compostas para esta partida importante para as duas equipas neste campeonato. Dizer que a equipa dos Nazarenos está nesta altura e esta semana a comemorar 102 anos de história e, portanto, vai querer sair daqui do Estádio das Seixas com a vitória para celebrar este aniversário. Também, obviamente, a equipa das Seixas, a equipa do Malveira, quer somar os primeiros pontos neste campeonato. Tudo então em apostos para, dentro de sensivelmente 5 minutos, as equipas regressarem aqui para o início da partida. Paulo Fernandes.
1: Olha, João, eu colocava-te uma questão em relação ao jogo da passada semana para a Taça de Portugal. O que é que o técnico do Atlético da Malveira mexeu, se é que mexeu no plantel, ou no 11 neste caso?
2: É obrigado a mexer no Ventosa, saiu o Ventosa, entrou o Francisco Gomes, o resto é a mesma equipa que jogou nesse jogo, que sai apenas esta alteração, já que o Ventosa está castigado e faz apenas esta alteração, a entrada de Francisco Gomes e a saída obviamente do Ventosa. O resto é exatamente a mesma equipa que iniciou essa partida, portanto, e essa surpresa, será que não é surpresa, nós estávamos habituados a ver na baliza o Francisco Enes, que tem feito os dois jogos do campeonato, o Mica com o Mafra, como tu também viste, fez uma exibição do outro mundo e hoje é titular da baliza, portanto o Mica para já a agarrar a baliza da equipa do Atlético da Malveira, ele que vinha a ser suplente, ainda não tinha jogado neste campeonato, jogou para a taça e hoje volta a ser o guarda-redes escolhido pelo técnico José Pedreira. Quanto ao resto, é exatamente a mesma equipa que jogou com a equipa do Mafra.
1: Sim, senhora, já voltamos então ao Estádio das Seixas para acompanhar esse Atlético da Malveira Nazarenos, o jogo a contar para a terceira jornada do Campeonato Campeonato de Portugal Série 3, onde há mais jogos esta tarde: o Marialvas Fátima, o Mortágua Fazendense, Nogueirense União da Serra, Alverca B, Benfica de Castelo Branco, Oliveira do Hospital Naval 1893 e o Elvas Sertanense.

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3: Estamos a sensivelmente 3 minutos do pontapé de saída deste Atlético Dom Alvar Nazarenos. Um jogo onde as duas equipas ainda não venceram neste campeonato. A equipa do Malveira, que depois de uma excelente exibição na passada semana, vai agora para a Taça de Portugal frente ao Mafra, vai agora tentar pontuar frente aos nazarenos, e o pontuar seria vencer. João Belourico, depois daquela exibição da passada semana, como é que tem sido o estado de espírito aí dos jogadores antes do arranque deste jogo?
4: Eu penso que é um estado de espírito positivo, já que fizeram uma excelente exibição perante a equipa do Mafra. É evidente que esse jogo tinha muita história à volta, muitos anos em que as equipas não se encontravam, o estádio aqui das Seixas com uma moldura humana muito grande, mas hoje também começa a ficar muito bem composto e, surpresa ou talvez não, mas muita gente que veio da Nazaré é de facto, eu diria que até agora a equipa que tem trazido, e também no há muitos jogos ainda neste campeonato, mas de facto, da Nazaré, muita gente a apoiar a sua equipa. Fala aí uma falange de apoio muito interessante que veio da Nazaré para apoiar a sua equipa. Também da Malveira, obviamente, hoje não está a moldura humana que esteve com a equipa do Mafra, mas de facto também uma boa moldura humana aqui para assistir a esta partida entre estas duas equipas que ainda não venceram neste campeonato. Mas respondendo concretamente à tua pergunta, há um otimismo grande em relação da equipa do Atlético de Malveira, que depois dessa exibição, e está a primeira vez a equipa da Malveira a receber os aplausos aqui do seu público, hoje comandada por Hugo Firmino, que é o capitão da equipa, vem até aqui às bancadas para também saudarem os adeptos da equipa do Atlético de Malveira. Dentro de poucos instantes, então, o início da partida, a equipa do Malveira vai jogar de camisola azul, calção branco e meias também brancas. O Mica vai jogar todo de vermelho. A equipa dos nazarenos, com o seu equipamento habitual, camisola branca e preta, calção preto, meias pretas, o guarda-redes joga de laranja. Está tudo a postos para o início desta partida aqui no Estádio das Seixas. É um jogo, já o dissemos, extremamente importante para as duas equipas, já que as duas equipas ainda não conseguiram pontuar neste campeonato. E na próxima jornada o Malveira vai até à Sertã para jogar com o Sertanense e os nazarenos vão jogar com a equipa do Maria Alves. Presta partida.
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3: Desculpa, João, mas as 17 horas são impecáveis e tivemos que ir para o ar com as 17 horas, por isso tudo aposto no Estádio das Seixas, então, para esse pontapé de saída.
4: Exatamente, na altura em que há esse pontapé de saída, joga a equipa dos nazarenos. É ali o empoderamento do Guilherme Martins, joga mais para trás para o seu colega de equipa, que é o David Gonçalves. David Gonçalves encosta lá mais à direita, é no Wilson. O Wilson vai esticar a bola lá para a frente, vai cortar a defensiva da equipa do Atlético de Malveira, mas é a equipa do nazarenos a tentar vir para o ataque pelo lado direito, a bola assim pela lateral, é lançamento para a equipa do Atlético de Malveira. Gavino deixou ali no Hugo Firmino. O Firmino dá mais para trás ali para o guarda-redes Mica. É Mica com os pés sempre de tempo, não tem a bola já com força lá na frente do ataque da sua equipa. A bola, no entanto, a sobrar para os homens da equipa da Nazaré até ao guarda-redes Botelho. Aí está o botelho de estar curtinho para o David Gonçalves. Aí está o David Gonçalves ali a parar no jogo da sua equipa. Agora a tentar esticar lá na frente, seria ali para a entrada do seu colega da equipa, que era o Hugo Almeida. As bolas sai com muita força, sai pela linha lateral. É lançamento para a equipa do Malveira. Já escutado. A bola vai ali para os pés de André Silva. Aí está o André Silva. Joga mais para trás. Não é o André Silva, mas é o Francisco Gomes. Agora a bola para o jogador, que é o Diogo Silva. Aí está o Diogo Silva. Vai chegar lá na frente, bem metido. A bola seria ali para a entrada do Zac. Sai com muita força. Chega até o guarda-redes Afonso Botelho. Aí está o guarda-redes Afonso Botelho, sem perder tempo, deixou no Estrela. Aí está o Estrela ali pelo lado direito, parar, pisar a bola, deixar outra vez no guarda-redes Afonso Botelho. Aí está o Botelho, a deixar depois curtinho para o seu colega da equipa, que é o Guilherme Santos. Aí está o Santos, controla com o pé direito, deixa mais à esquerda, é para David Santos. Lá vai o David Santos a tentar esticar, chega primeiro, bem ali o corte de Diogo Silva. A bola sai pela lateral, lançamento para a equipa dos Nazarenos. Lançamento já escutado, lá vai a bola ali pelo lado esquerdo, vai tentar entrar dentro da grandeira, é com perigo, olha a bola para dentro da área e ali o corte vai dar canto. Não, o árbitro diz que não, diz que é pontapé de baliza para a equipa do Atlético de Malveira, mas uma jogada perigosa ali da equipa dos Nazarenos, entrar pelo lado esquerdo a fazer um cruzamento ali para perto da marca de grande penalidade. Valeu que ninguém conseguiu atirar para a baliza. Fiquei com a ideia que alguém da equipa do Malveira tinha tocado na bola, não tocou. É pontapé de baliza para o Atlético de Malveira.
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3: Deixamos só fazer uma retificação. O jogo entre o Elvas e o Sertanense só se vai realizar no dia 27/9. Todos os outros estão, então, já tiveram o seu início. A Marialvas 0, Fátima 0, Malveira 0, Nazareno 0, Mortágua também com o Fazendense 0-0, Nogueirense e União da Serra 0-0, Alverca B e Benfica de Castelo Branco e Oliveira do Hospital Naval também 0-0. Voltamos às Seixas.
4: E a equipa do Malveira a tentar vir para o ataque ali para o intermédio do Conté. O Conté a jogar à direita, onde está, costuma jogar o Ventosa. Ele costuma jogar à esquerda. O está a trocar, joga à direita. O Francisco Gomes é que joga à esquerda. Lá vai a bola para André Silva. Lá vai André Silva. Vai André Silva. A deixa à direita é para o Ricardinho. Vai tirar o cruzamento. Vem metido lá para dentro da grande área. Corta a equipa do Nazarenos. Carrega o Firmino. Lá vai. Acredita o Hugo. Tentava meter ali no espaço vazio. A bola a para a equipa dos Nazarenos. Tenta sair rápido já para o ataque. A bola vai sobrar ali para o camisa 10, que é o Vavá. Vá, tenta meter à frente, leva a melhor André Silva, mete na frente ali para Ricardinho, joga atrás e para o outro Silva, é o Diogo Silva. Deixa para Conté. Conté para o Francisco Gomes. Lá está o Francisco Gomes. Vai subindo lá pelo lado esquerdo. Estica bem lá na esquerda. É para o Gavino. Lá vai o Hugo. A linha de fundo. Vai fazer o cruzamento. Não faz a finta. Deixou para o Zeca. Rolopeia sobre seu próprio Zeca. Vai ganhar a linha de fundo. Vai tirar o cruzamento. Ainda não. Vai para o chão. O árbitro diz que há falta. Diz que há falta sobre o Zeca. É uma espécie de canto de mangas arregaçadas ali pelo lado esquerdo. Vai toda a equipa do Atlético de Malveira para dentro da grande área do o guarda-redes Afonso Botelho. E vai ser Hugo Firmino, hoje o capitão da equipa do Malveira. É ele que vai bater ali o livre. É uma espécie de canto. É meio caminho entre a linha lateral da grande área e a linha lateral do campo, pelo lado esquerdo, o ataque da equipa do Atlético de Malveira. Toda a gente lá para a boca do golo. Lá vai o Firmino. Lá vai o Firmino. Vai com o pé direito. Vai Firmino. Vai Firmino. Meteu a bola para a baliza. Golo! Gol! Passagem do minuto 5. Um golaço de Hugo Firmino no livre direto. A bola só para no fundo da baliza. Está feito o primeiro e para a equipa do Atlético de Malveira. Mas, meus amigos, é um golaço. Um golaço de Hugo Firmino. 5 minutos e meio. Primeira parte. Atlético de Malveira 1, Nazarenos 0.
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3: Pois é, o Malveira a entrar com o pé direito, João.
4: É sem dúvidas, Paulo Fernandes, é o primeiro gol do Atlético da Malveira neste campeonato 26-27. E que golaço! E que golaço! Estão a ver assim tipo um canto direto? Não é bem do canto, é ali meio caminho entre a linha lateral da grande areia e a linha lateral do campo, eu tinha dito isso. E Hugo Firmino meteu a bola no posto mais longe, a bater na malha lateral da baliza do guarda-redes Botelho pelo lado esquerdo, e está feito o primeiro num grande de golo de Hugo Firmino. Vamos ver agora como é que responde a equipa dos Nazarenos. A bola vai ser jogada ali por quem? É por intermédio do David Santos. A David Santos encosta lá a estrela. O estrela outra vez para David Santos. David Santos joga atrás para o guarda-redes Botelho. Aí está o Botelho, tem que chegar com os pés, bateu a bola com força lá na frente. Vai cair ali onde está o seu colega de equipa, que é o Hugo Almeida. Lá vem o Hugo Almeida a tentar passar a bola ali para o guarda-redes Mica. A Mica estica a bola lá na frente, vai aqui onde está o Gavina. A Gavina tenta meter lá mais à frente, a bola vai soar para ali para o Firmino. Aí está o Firmino, o homem do golo, mete à frente, bem jogado, é para Ricardinho, vai Ricardinho, vai Ricardinho, ali para o lado direito, vai entrar no bico da grande área, agora a parar, joga atrás, é para o Zeque, vai meter para dentro da área, pode ser o segundo, pode ser, vai para a área, corta! Corta a defensiva da equipa dos Nazarenos, carrega a equipa do Malveira, por também do Francisco Gomes, deixa para André Silva. André Silva outra vez à esquerda para Francisco Gomes, mais atrás, é para Francisco Gomes, dá ali para André Silva, deixou nos pés da Zeca, a Zeca outra vez para André Silva, joga tudo para a direita, vai lá aparecer o Carimbo Conté, controla, mete no lado direito, é para o Diogo Silva, dá outra vez para o Conté, Conté agora a parar o jogo, a ver onde é que são os seus companheiros, mete no meio, é para o Zeca hoje numa posição diferente, é naquela que eu gosto de ver jogar, ali no meio campo, é ele que organiza ali com o Jarex,

0: Pede o apoio outra vez de Francisco Gomes. Há então do meio campo defendido parte da equipa dos Nazarenos. Deixa na esquerda. É para Hugo Firmino. Outra vez para trás para Francisco Gomes. Organiza a equipa do Atlético de Malfeira. Da esquerda para a direita. Grande abertura. É para André Silva. Grande recepção de André Silva. Vai para a baliza. Vai atirar. Atirou. Defende o Botelho. O Malfeira que apedalada toda. A bola agora a ser chegada à direita por intermédio dos homens da equipa dos Nazarenos. Vão tentar esticar o jogo. Lá na frente é por intermédio do Golmeida. Chega a bola com muita força até ao guarda-redes, Mica. Todo de vermelho, Mica. Ele que no jogo para a taça fez uma grande exibição e o técnico a dar-lhe a titularidade também no campeonato. A bola para Francisco Gomes, deixa também para Mica. Mica estica lá na frente. A bola vai cair onde está o Silvério, está de fora de jogo. Silvério a ser apanhado na posição de fora de jogo. É livre para a equipa dos Nazarenos. A bola vai ser jogada ali pelo David Gonçalves. Aí está o Gonçalves. A deixa depois para o Guilherme Martins. Abre lá para a direita, para o Estrela. A Estrela ali a tentar passar, a meter mais à frente no seu colega de equipa, que é o Hugo Almeida. Tenta passar o Hugo Almeida. Não lhe permite ali o Gavino. A bola sai pela linha lateral. É lançamento, não foi o Jaixson. Ali a cortar, a bola sai pela linha lateral, tocada por Jaixson. E é lançamento para a equipa dos Nazarenos. José escutado ali pelo lado direito. Lá vai tentar passar o Simão ali pelo lado direito. Luta ali com o Gavino. Quem leva a melhor é o Gavino. Gavino mete mais mal. A bola sai pela linha lateral. É lançamento para a equipa dos Nazarenos. A equipa da Nazaré que está a comemorar 102 anos de vida. Joga para trás. A bola vai ser jogada ali por intermédio do Wilson Estrela. A Estrela ali a controlar na sua defensiva. Joga mais para trás para o guarda-redes Botelho. Está a meio do seu meio-campo. A muito subido o guarda-redes da equipa dos Nazarenos. Mete outra vez ali para o seu colega da equipa que é o Wilson Estrela. Lá vai subindo o Wilson. A meter lá na frente. A bola vai cair ali onde está o camisa 7 que é o Ricky. Ricky a tentar passar. Deixa depois ali para o David Santos. Lá vem ele ali pelo lado esquerdo. Vai tirar o cruzamento, bola dentro da grande área, é com perigo, vai cortar a defensiva da equipa do Atlético de Malveira ali por intermédio do Diogo Silva e a bola a sair é reposição para a equipa do Atlético de Malveira. Nesta altura, o placar da RCM assinala Campeonato de Portugal, terceira jornada, 11 minutos, primeira parte, Atlético de Malveira 1, Nazarenos 0.
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2: O Malveira a vencer por 1-0, também a União da Serra está a bater o Nogueirense na casa deste por 1-0. Voltamos a Malveira.
0: Estamos no estádio das Seixas a acompanhar o Campeonato de Portugal, jornada 3. Lá vai outra vez a equipa dos Nazarenos a tentarem vir para o ataque. A bola a ser jogada ali por também do David Gonçalves. O Gonçalves tem o Guilherme Martins ali à esquerda. Ele prefere esticar o jogo lá na frente. Vai aqui onde está o Francisco Gomes. Dá de cabeça, deixa no Gavino. Gavino joga ali depois mais para trás para o Conté. Conté outra vez para o Francisco Gomes. Francisco Gomes da esquerda para a direita. No Diogo Silva. O Diogo Silva mais à frente é para o Zeca. Zeca outra vez para o Diogo Silva. Controla ali na sua defensiva, mete na frente, era para o Ricardinho. A bola vai soando para quem? Após homens da equipa dos Nazarenos, vai lá depois o Ricardinho, fica com a bola, vai Ricardinho, acredita Ricardinho, vai meter, mas mal. O árbitro a dizer, no entanto, que há falta. A dizer que há falta, é livre a favorecer a equipa do Atlético de Malveira. Tentava o Ricardinho esgueirar-se ali pelo meio, a ser travado em falta. É livre que vai ser batido, acredito eu, como sempre, Hugo Firmino. Já marcou um gol, e que gol, meus amigos! É um golaço de Hugo Firmino. É ele que ajeita ali a bola num livre direto, espécie de canto mais metido para dentro, a meio caminho entre a linha lateral da grande área e a linha lateral do campo pelo lado esquerdo. Meteu a bola lá na gaveta, a bater na malha lateral da baliza do guarda-redes Botelho, a fazer o primeiro aos 5 minutos. Vantagem da equipa do Atlético de Malveira. Olha o livre já batido, a bola vai ali para o Ricardinho. A Ricardinho não consegue segurar. Quem leva a melhor é a equipa dos Nazarenos, mas mal. Atira a bola pela linha lateral, é lançamento para a equipa do Atlético de Malveira. É lançamento para a equipa do Atlético da Malveira pelo lado direito, conforme vai sendo para o ataque a equipa comandada por José Pedreira, técnico de 44 anos, que vai organizando a equipa do Atlético da Malveira. A bola para o Diogo Silva, lá vai o Diogo Silva, joga atrás.

0: É para Jean Nixon, aí está Jean Nixon. Abre para a esquerda para o Gavino. O Gavino a parar, mete outra vez em Jean Nixon. Jean Nixon para trás para o Francisco Gomes. Mais à direita para o Conté. O Conté a subir, mete ali no Diogo Silva, bem jogado por parte da equipa da Malveira, tenta meter lá para dentro da grande área, a bola vai se perdendo tudo para Jean Nixon. Aí está o Jean Nixon a pedrar, bem, grande fita de Jean Nixon, mais uma, abre à esquerda, é para o Zaque, vai ter ao cruzamento o Zaque, lá para dentro da grande área, vai aparecer o Ricardinho ao lado! Pontapé de baliza para a equipa dos Nazarenos!
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2: Também para esta terceira jornada, a equipa do Mortágua marcou, neste momento Mortágua 1, Fazendense 0, Nogueirense 0, União da Serra 1 e Atlético de Malveira 1, Nazarenos 0. É por lá que voltamos.
0: É caso para dizer, Paulo Fernandes, que Mortágua e União da Serra não querem sair do primeiro lugar da tabela classificativa. Lá vai a equipa do Malveira. A bola para o Conté. Conté a deixar ali para o lado esquerdo, é para o tremendo do Gavino. A Gavino outra vez para o Conté. E agora troca os centrais. O Conté vai para a direita, o Francisco Gomes... Ou melhor, o Francisco Gomes à direita e o Conté à esquerda. Trocarem ali de posições. Vamos ver se é momentâneo, se é para continuar esta alteração ali na defesa da equipa do Atlético de Malveira. Não, já vão trocar outra vez. Já vão trocar outra vez, o momentâneo, já voltar tudo como estava, o Conté à direita, o Francisco Gomes à esquerda, e lá vai outra vez a equipa dos Nazarenos, vem o Conté a cortar, a bola lá nas alturas, vai lá onde está o Francisco Gomes, dá a falta sobre o Francisco Gomes. Mas antes o árbitro pita, porque há ali um jogador da equipa dos Nazarenos caído, é na circunstância o Hugo Almeida, e para já a partida interrompida ali com o Hugo Almeida em dificuldades. Entra a equipa médica dos Nazarenos. Estão jogados os primeiros 15 minutos desta partida. Já vamos com 16 minutos e 9 segundos. Até agora estes 15 minutos muito bem jogados por parte da equipa do Atlético da Malveira. Já marcou um, já teve ali boas oportunidades para chegar perto da baliza do guarda-redes Afonso Botelho. A equipa dos Nazarenos até esta altura ainda não conseguiu chegar perto da baliza do guarda-redes Mica. Uma entrada muito forte por parte da equipa do Atlético da Malveira. Já marcou e já teve boas oportunidades para poder aumentar a vantagem, mas também mérito do guarda-redes Afonso Botelho. O jogador Hugo Almeida continua caído ali no relvado. Há ali um problema nas costas de Hugo Almeida. Está para já a partida interrompida, à altura de darmos também tempo àqueles que nos ajudam a estar domingo após domingo, fim de semana após fim de semana, nas transmissões da RCM, que são os nossos patrocinadores. Lá vão eles, Paulo Fernandes.
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2: Também ontem realizou-se mais uma jornada da Liga 3, onde a equipa do Mafra venceu o Covilhã por uma bola a zero. O Belenenses foi vencer por 3 bolas a uma. Neste momento o Belenenses é quem comanda, tem 12 pontos. O Atlético está a vencer o Oliveirense e, se terminar assim, fica em segundo lugar com 10 pontos. O Mafra aparece então no terceiro lugar com 7 pontos. A equipa do Mafra, que volto a referir, bateu o Covilhã em casa por uma bola a zero. O Belenenses venceu o Vitória de Sernás por 3 bolas a uma. E neste momento a equipa do Atlético bate então o Oliveirense por 2 bolas a zero. Voltamos às Seixas.
0: A altura em que há um canto a favorecer a equipa dos Nazarenos, quem vai bater é Simão. ali pelo lado direito, o ataque da equipa dos Nazarenos. Agora a equipa da Nazaré, toda ela metida dentro da grande área do guarda-redes, Mica. Olha o Simão, bateu à maneira curta. A bola agora sim vai metida lá para dentro da grande área, ao corte e a canto. Ao corte de Hugo Firmino, evitar o cruzamento lá para dentro da grande área, dá canto outra vez à direita. E outra vez o Simão para bater. E ele que vai ajeitando a bola ali no quarto círculo, espera que os seus companheiros se posicionem bem dentro da grande área. Não, agora deixa que seja o Hugo Almeida. Agora deixa que seja ali o Hugo Almeida para bater o pontapé de canto. É pelo lado direito, agora sim, bola bombeada lá para dentro da grande área, lá nas alturas, vamos ver quem é que leva a melhor. É para já a defensiva da equipa do Malveira a tirar por intermédio de Zeca. O Zeca a tentar sair, a não conseguir. A bola sobe para a equipa dos Nazarenos, que tentam sair. A bola, no entanto, a chegar até ao guarda-redes Afonso Botelho. Botelho bateu forte lá na frente. A bola vai cair onde está o Zeca. Leva ali o Zeca melhor, mas depois a perder. Lá vai outra vez a equipa dos Nazarenos a tentar vir para o ataque. Bem o corte. A bola a sobrar ali para o Ricardinho. Lá vai o Ricardinho, a velocidade. Agora pelo lado esquerdo. Ainda o Ricardinho faz uma simulação. Fica com a bola ali colada no pé direito. A deixa no Zeca. Zeca vai tentar entrar ali pelo lado esquerdo, a não conseguir. Corta a defensiva da equipa dos Nazarenos. Lá nas alturas. É quem é que leva a melhor? É a equipa dos Nazarenos. Depois vai lá ali o Diogo Silva a tentar ficar com a bola, a não conseguir. Bem, o jogador que é o Ricky. Ricky a deixar depois para o Wilson Estrela. Outra vez para o Ricky. Lá vai o Ricky. Ali a tentar passar, a não conseguir. Que leva melhor? O Almeida. O Hugo Firmino, peço perdão. O Hugo Firmino a tentar sair, a não conseguir. A bola sobra no entanto ali é para David Gonçalves. Lá vai ele ali pelo lado do direito. Vai tentar tirar o cruzamento. Olha o bola na linha de fundo, tira o cruzamento. Lá dentro da área. Quem é que chega? Não chega ninguém. Corta a defensiva da equipa do Malveira. E depois os dois jogadores ali a chocarem. E parece-me que é o Conté que está em dificuldades. O Carimbo Conté em choque com o Ricky. Fica ali o Conté em dificuldades. Vamos ver se dá ou não para continuar. O jogador da equipa do Atlético da Malveira já se levantou. Vamos ver se está ou não em condições de poder continuar. Parece-me que sim. Está tudo bem. E vai recomeçar a partida. Vai recomeçar a partida com o guarda-redes Mica a colocar a bola novamente em jogo. Lá está o Mica, a demorar ali alguns instantes para colocar a bola. Agora sim, bateu a bola com força, vai cair ali onde está o Silvério, quem leva a melhor defensiva da equipa dos Nazarenos. Depois vem ali o André Silva a cortar, a bola a ser metida lá na frente, é para o Ricky, vai lá outra vez o André Silva, a bola a sobrar para o Diogo Silva. A Diogo Silva ao Firmino, vai meter lá na frente, é para o Zeca, bem jogado. Lá vai o Zeca pelo lado direito, vai tirar o cruzamento, pode ser gol!

0: Silvério, Silvério! Grande jogada de ataque da equipa do Atlético de Malveira. Hugo Firmino bateu nos pés de Zeca. O Zeca acreditou. Felipe ao lado direito. Entrou dentro da grande área. Tirou o cruzamento com cabeça, pés e tudo. A bola vai cair no pé direito de Silvério, na cara do golo, a dizer que sim, a atirar para o fundo da baliza. À passagem dos 22 minutos da primeira parte, Atlético de Malveira 2, Nazarenos 0.
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3: E o Malveira está a carregar no acelerador. Já vence o Nazarenos por 2-0. Para já é um resultado justo, João.
4: É, sem dúvida, sem dúvida. A equipa dos Nazarenos ainda não conseguiu sequer aproximar-se com algum perigo perto da baliza do guarda-redes Mica. Tem sido, de facto, estes primeiros 23 minutos de apoio total por parte da equipa do Atlético da Malveira perante uma equipa do Nazarenos que não se consegue entender, e sobretudo Hugo Firmino. Hugo Firmino joga à esquerda, joga à direita, vai ao meio, e depois a forma também como Zac e Ricardinho também estão a jogar. O Ricardinho vai à direita, vai à esquerda, o Zac vem atrás, deixa o Silveira à frente. Está a ser muito difícil para a defesa da equipa dos Nazarenos a conseguirem controlar estes jogadores, a forma como eles estão a movimentar na frente do ataque, deixando mais fixo o Silvério. E depois toda a gente a rodar à volta dele, com o Firmino, com o Zac, com o Ricardinho, e depois a forma como o André Silva está a equilibrar a equipa está de facto a ser um sinal mais por parte da equipa do Atlético de Malveira, que vence por 2-0. Penso que é justíssimo até agora esta vitória da equipa do Atlético de Malveira, com dois excelentes golos. O primeiro é de uma execução soberba por intermédio do Hugo Firmino, este segundo de Silvério é uma jogada com cabeça, tronco e membros, toda ela jogada à flor da relva. Hugo Firmino a meter no Zeca, o Zeca muito bem a controlar, a entrar dentro da grande área, levantar a cabeça, viu o Silvério ali dentro da pequena área, meteu a bola redondinha no pé, foi só encostar e meter dentro da baliza. O guarda-redes Botelho nada podia fazer, e o Malveira vence, como tu dizias, e bem, por 2-0. Agora estamos aqui num tempo de paragem para refrescar os jogadores. Está de facto uma tarde com muito calor, aproveitamos uma vez mais para irmos até aos estúdios da RCM. Nesta altura, 25 minutos na primeira parte, Atlético de Malveira 2, Nazarenos 0.
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3: Nesta tarde de domingo, muito quente, estamos a acompanhar o Malveira 2, Nazarenos 0. O Malveira caminha ainda nesta primeira parte, claro está, mas caminha a passos largos para somar os primeiros 3 pontos neste campeonato. E se continuar a este ritmo, quase, quase de certeza que vai conseguir, João.
4: Vai conseguir-se com certeza. Até agora, como eu fui dizendo, está a dona e senhora da partida. A equipa dos Nazarenos não consegue criar perigo perto da baliza do guarda-redes Mica. Lá vai agora a equipa dos Nazarenos, ali por intermédio do jogador que é o Constantino. O Constantino deixar no Ricky. A Ricky mais para trás para o seu colega de equipa, que é o David Santos. Quem leva a melhor é ali o Diogo Silva. O Diogo Silva a tentar sair, a não conseguir. A bola joga lá para a frente, vai cair onde está o Guilherme Martins. Aí está o Guilherme Martins, a deixar depois no camisa 4 que é o David Santos. O David Santos tenta metê-la na frente, quer levar melhor o Ricardinho. Lá está o Ricardinho, outra vez na frente, Silvério. Silvério agora não conseguiu segurar. Parceiro imediato do jogador da equipa do Malveira a ficar com a bola, deixa para o Firmino. Grande Hugo Firmino, vai meter o Trissá fora de jogo. Mas é um túnel incrível do Hugo Firmino. De primeiro, o Hugo Firmino tocou a bola que a bicicleta da bota do pé direito, olhou para a frente, viu as pernas do jogador ali semi-abertas, meteu lá no túnel. Era para Silvério. O Silvério estava um metro à frente. Foi apanhado na posição de fora de jogo, mas mais um pormenor delicioso do Hugo Firmino. Lá vai outra vez a equipa do Malveira. É para o intermédio do Gaveno. Gaveno a tentar vir ali pelo lado esquerdo, a não conseguir. A bola sai pela linha lateral. Está um jogador da equipa dos Nazarenos caído. Vamos ver se o árbitro vai interromper ou não a partida. Parece-me ser. É o camisa 10. É o Vavá. Lançamento já escutado. O árbitro disse que não há nada. Também não pareceu que houvesse ali nada. Houve ali um choque casual entre os jogadores. A bola a ser jogada por parte da equipa dos Nazarenos ali por intermédio do Guilherme Martins. Aí está o Guilherme Martins. A deixar depois ali para o seu colega de equipa, que é na circunstância o Afonso Constantino. Joga outra vez para trás. É ali por intermédio do David Gonçalves. A da equipa Gonçalves ali a controlar. Vai estar no guarda-redes Afonso Botelho. Aí está o Afonso Botelho. O técnico da equipa dos Nazarenos, que não está no banco, o Walter Estrela, já mandou ali dois jogadores a fazer exercícios de aquecimento. Olha lá, vem o Zeque, vai meter para dentro, vai para Gavino, pode ser, gol!

0: lado esquerdo, com Zeca a fazer tudo bem. Está a ser um sinal mais este Zeca. Meteu para dentro da grande área. O Gavino acompanhou o Zeca ali pelo lado esquerdo, à entrada da pequena área. Com um bico, atirou a bola, bate na malha lateral, já entra na baliza e cai lá para dentro. Está feito o terceiro para a equipa do Atlético da Malveira. Nesta altura, com 29 minutos, na primeira parte, será goleada. Atlético de Malveira 3, Nazarenos 0. Lá vai jogar outra vez a equipa do Atlético de Malveira a tentar vir para o ataque. É bola a sobrar ali para quem? É para os homens da equipa dos Nazarenos. E aos Nazarenos ali a controlar. A bola a ser jogada para o intermédio de David Gonçalves. Mete na frente. É no Vavá. Tenta Vavá passar. Deixa no seu colega de equipa, que é o David Santos. Lá vai o David Santos. Não é fácil ver os números das camisolas dos homens da equipa dos Nazarenos. Eles têm uma lista preta e uma lista branca. E o número está a vermelho. Não é fácil identificar os jogadores da equipa dos Nazarenos. Não há, tem que haver ali algum cuidado na colocação dos números. O número que fica em cima do preto a vermelho não é fácil de ver. A bola a ser jogada através de portos homens da equipa dos Nazarenos. É a patrimônio de Guilherme Martins. Deixa atrás. É no David Gonçalves. David Gonçalves para o Wilson. O Wilson vai abrir para a direita para o Estrela. São dois irmãos. A bola a ser jogada com o treinador que não está no banco, mas que é o treinador desta equipa, que é o pai. Que é o Wilson Estrela, o Walter Estrela. Tem o Wilson Estrela e também o Estrela. Dois jogadores ali em campo. A bola a ser jogada agora ali pelo intermédio do Vavá. Vavá a tentar passar, a não conseguir. Joga para trás, é para o Estrela. Tira o cruzamento, a bola para dentro da grande área. Corta bem a defensiva da equipa do Atlético da Malveira. A bola ali a ser jogada outra vez pelo Vavá. Vai para a linha de fundo, ganha. Ganha nada. Ganha pontapé de baliza para o Atlético da Malveira.
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2: Voltamos ao Estádio das Seixas, onde o Malveira já vence os Nazarenos por 3-0. O Mortágua vence o Fazendense por 1-0 e o Nogueirense perde.
0: O Malveira pode ser, atira, Botelho! A bola outra vez, peço desculpa, Paulo. Lá vem outra vez o Malveira, dentro da grande área, ali por intermédio do Ricardinho. A deixa para o Zeca, lá vai o Zeca, tira o cruzamento, vai disparar, não. Mais ali uma simulação, bola à direita para o intermédio de Ricardinho. A Ricardinho a fazer a simulação, vai tirar o cruzamento, dentro da grande área, corta a equipa dos Nazarenos. Podes completar, Paulo, peço desculpa.
2: Não tens que pedir desculpa, os ouvintes estão mesmo para sentir as emoções dos golos do Atlético da Malveira. Dizia eu que o Nogueirense perde em casa frente ao União da Serra por 1-0, o Mortágua vence o Fazendense por 1-0. Todos os o Mari Alves marcou neste momento. O Mari Alves 1, Fátima 0. Depois o Alverca B 0, Benfica de Castelo Branco 0 e Oliveira do Hospital 0, Naval também 0. Mas quem está destacadíssimo é o Atlético de Malveira, vence 3-0 os Nazarenos.
0: E só não marcou ao momento o quarto golo porque o Botelho fez uma grande defesa. Lá vai outra vez a equipa do Malveira. Foi uma grande defesa do Botelho a evitar o quarto. Lá vai a bola para o Gavino. Gavino joga atrás. É para o Janixon. Janixon outra vez para o Gavino. Joga atrás. É para o Francisco Gomes. O Francisco Gomes a deixar depois ali no Conté. Levanta a cabeça. O central hoje ali do lado direito a equipa do Atlético da Malveira. Carimbo Conté. E só o Conté ali a jogar. Ainda a parar o jogo. Ainda o Conté. Vê onde é que são os companheiros. A pisa a bola. Vai abrir para a direita. É para o Diogo Silva. A Diogo Silva ali a jogar. Lá está o Diogo Silva a controlar. Mete ali no meio. É para o Gavino. O Gavino joga para trás para o Conté. A Conté mais para trás para o Francisco Gomes. Lá vai o Francisco Gomes. Ali é para o Francisco Gomes. Outra vez no Conté. A equipa do Malveira na primeira fase da construção. A bola para Zeca. Vem o Zeca mesmo cá atrás buscar jogo. Ainda o Zeca. Deixa para o Conté. Conté para parar. Agora ali o jogo. Joga para a Mica. A Mica A deixar à esquerda para Francisco Gomes. Dá na frente. É, seria para o Gavina, bola a chegar sem qualquer perigo. Ali aos pés da Estrela. A Estrela a tentar passar, a não conseguir. Corta a ofensiva da equipa do Malveira ali por intermédio de Francisco Gomes. Mas mal a bola outra vez para os homens da equipa a dos Nazarenos. Olha com perigo lá pelo lado esquerdo. A tentar passar, mas a não conseguir. A bola assim para a linha de fundo. É pontapé de baliza para o Atlético do Malveira.
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2: Pois é, o Malveira para já está com o resultado mais dilatado desta jornada. Vence por 3-0. O Marialvas vence o Fátima por 1-0. O Mortágua vence o Fazendense por 1-0. O União da Serra bate o Nogueirense por 1-0. Depois, Alverca, Benfica de Castelo Branco e Oliveira do Hospital Naval estão empatados a 0. Vamos lá sentir mais essas emoções no Estádio das Seixas.
0: Com o guarda-redes Mica para colocar a bola em jogo. Lá está o Mica, bateu a bola com força, vai cair ali onde está o Silvério, bateu na coxa, ficou com a bola, bem segurado pelo intermédio do Silvério, abre à direita, a bola vai para o Diogo Silva, lá vai o Diogo Silva, vai fazer a diversão, vem mais para o meio, vem a fazer a diagonal, ainda o Diogo Silva pede o apoio de Hugo Firmino, lá vai a bola para a camisa 10 da equipa do Atlético de Malveira. Hoje o capitão, outra vez mais um túnel de Hugo Firmino. A bola, entanto, seria ali para o Ricardinho, sim, para a linha de fundo, é pontapé de baliza para os Nazarenos.
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2: Voltamos à Malveira.
0: A equipa dos Nazarenos a tentar vir para o ataque ali por intermédio do camisa 16, Afonso Constantino, tentava metê-la na frente de seria Henrique, leva ali bem o Conté, depois a escorregar, a não conseguir controlar a bola, sai pela linha lateral, lançamento já executado, a bola vai ali para os pés de Constantino para o Henrique, lá vai o Henrique, ali pelo lado esquerdo, tira o cruzamento, pode ser perigoso, a bola sai ali para a Estrela, joga no meio, olha o pontapé de primeira, sem qualquer perigo, a bola a chegar às mãos do guarda-redes Mica. É mais um passo do propriamente um remate ali do jogador da equipa dos Nazarenos, na circunstância ali o Hugo Almeida. A bola a ser jogada por Francisco Gomes, sem perder tempo, meter lá na frente, é para Silvério, bem o Silvério a segurar, depois a bola a segurar para os homens da equipa dos Nazarenos, mas vai lá outra vez Silvério, bem o Silvério na raça a ficar com a bola, a deixa depois para Hugo, a Firmino, joga muito o Firmino, e há falta sobre o Hugo Firmino. Parece-me ter sido ali do Ricky. Não é o Ricky, é o Vavá. Foi o Vavá a fazer a falta sobre o Hugo Firmino. Demora-se ali algum tempo agora para bater o livre. E outra vez o Hugo Firmino, mas dizem eu, joga muito o Hugo Firmino. Lá vai ele para bater o livre. Deixa a cortina ali para André Silva. André Silva para a esquerda, para Francisco Gomes, até o apoio de Gaveno, mete na frente, seria ali para o Zeque, a bola entanto a sobrar para os homens da equipa dos Nazarenos, que atrasam para o guarda-redes Afonso Botelho, sem perder tempo deixou em Guilherme Martins. Lá está o Guilherme Martins, agora a parar o jogo, é pede o apoio do seu companheiro de equipa, que é o Afonso Hugo Almeida, deixa depois nos pés de David Santos. David Santos ali por intermédio do Estrela a tentar passar, a não conseguir, a bola sai para a lateral, bateu em Francisco Gomes, mas sai para a linha lateral, já no meio campo defendido, parte da equipa do Atlético de Malveira, lançamento já executado, a bola vai ali para o Henrique. Henrique tentava passar, pareceu imediato do jogador da equipa da Malveira, é o Hugo Firmino, mas o árbitro dizer que Hugo Firmino fez falta. E é livre para a equipa dos Nazarenos, 102 anos de história. A bola a ser jogada ali por intermédio do camisa 4, que é o David Santos. David Santos a meter lá para a entrada da grande área, seria ali para o Ricky, a deixa depois à direita, pode o Ricky ali ficar com a bola, aparece imediato do jogador da equipa da Malveira, vem o Ricky, a linha de fundo, ganha, nada. É pontapé de baliza para a equipa do Atlético da Malveira.
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2: João, aquela exibição do Atlético da Malveira na passada semana frente ao Clube Desportivo Mafra, estava-se a prever que o Malveira, afinal, não é tão mau quando perde e não é tão bom quando ganha, mas qualquer das maneiras estava-se a ver uma boa intrusão entre os jogadores e está a aparecer neste jogo para o campeonato.
0: Ah, claramente, Paulo Fernandes, esse jogo a marcar de facto a diferença naquilo que vinha a ser a exibição da equipa do Atlético de Malveira, marcou de facto essa diferença. Hoje o técnico José Pedreira não mexe na equipa, faz ali apenas uma alteração e porque é obrigado a fazer, e é um Atlético de Malveira claramente superior hoje aqui no jogo. É certo que tem pela frente esta equipa dos Nazarenos, também ainda não tinha ganho, mas é uma exibição da equipa do Atlético de Malveira muito parecida com aquela que fez.
2: Mas, ó João, a equipa dos Nazarenos é do campeonato do Malveira, não é?
0: Pois, exato, só estou a dizer é que até agora também ainda não tinha ganho, ou melhor, as duas ainda não ganharam neste campeonato porque o jogo ainda não acabou, mas de facto esta equipa do Atlético de Malveira e continuando aquele raciocínio em relação ao jogo do Mafra é claramente, diria eu, o jogo que marca a diferença, já que fez uma grande partida. É certo que acaba por perder no prolongamento, perante um Mafra que é da Liga 3 e num jogo com toda a envolvência que teve, mas que fez uma grande exibição e hoje está outra vez aqui a provar que essa exibição não foi por acaso, que o trabalho está a ser bem feito e hoje está outra vez aqui a fazer uma bela exibição. Até agora, e estamos com 40 minutos nesta primeira parte, a equipa dos Nazarenos ainda não conseguiu chegar perto da baliza do guarda-redes Mica. Houve há momentos um pontapé ali do Simão, mas sem qualquer tipo de perigo, a bola foi recolhida pelo Mica sem qualquer dificuldade. Aliás, o Mica só tem jogado quando os colegas de equipa lhe atrasam a bola. É uma primeira parte totalmente dominada por parte da equipa do Atlético de Malveira, a fazer uma exibição à semelhança daquilo que fez com a equipa do Desportivo de Mafra. E lá vai agora a equipa do Malveira a tentar vir para o ataque, mas a bola a chegar até ao guarda-redes Afonso Botalho. O Botelho a meter mais à frente ali no seu colega da equipa, que é o Simão. Simão a deixar depois ali no Estrela. Estrela mais à frente ali a tentar passar, pressão imediata de Zeque. A bola a sobrar depois para o Guilherme Martins. O Guilherme Martins pede o pé à esquerda ali do seu colega da equipa, que é ali na circunstância o Constantino. Ela vai o Constantino, deixou no Vavá, vai o Vavá, mete para dentro da grande área, segura, sem qualquer dificuldade, o guarda-redes Meca. A bola vai direitinha para o Meca, seria um cruzamento lá para a grande área, mas sem qualquer dificuldade, o Meca a recolher e a deixar no André Silva. André Silva para o Janixon. Janixon à esquerda para o Gaveno. Lá está o Gaveno. Mais para trás outra vez para o Mica. Na primeira fase de construção, a equipa do Malveira a jogar à direita por Diogo Silva. Aí está o Diogo Silva a deixar agora no Zeque. Zeque virou ali mais para o meio. Lá vem o Zeque no grande cerco. Grande exibição está a fazer o Zeque. A bola à esquerda é para o Gaveno. Lá vai o Gaveno. Lá pelo lado esquerdo. Lá vai a Gazela. É da equipa do Atlético da Malveira. A fazer ainda mais uma simulação, pede o apoio de Janixon. Janixon outra vez para o Zeque. Zeque para Janixon. A equipa do Malveira a fazer ali o carrossel. Agora da esquerda para a direita, mete na frente, mas a bola sai com muita força. Chega até ao guarda-redes Afonso Botalho. É de facto ali um carrossel por parte da equipa do Atlético da Malveira, é trocar a bola de pé para pé entre os seus jogadores, é ganhar sempre terreno, bem em movimentações da equipa do Atlético da Malveira. E agora ali o Francisco Gomes a ser traído, lá vai a bola por parte dos Nazarenos, pode ser com perigo, mas corta o Zeque. O Zeque veio à grande área cortar. A bola será para os homens da equipa dos Nazarenos, tenta vir outra vez para o ataque, a bola vai sobrar para quem? Há ali falta. Há falta de Gaveno. e a Levre a favorecer a equipa dos Nazarenos, a meio do meio campo defendido por parte da equipa do Atlético de Malveiras. Estamos nesta altura sensivelmente a 2 minutos dos 45, depois mais um minuto ou dois de compensação nesta primeira parte, aquele minuto de hidratação, depois mais a lesão do jogador da equipa dos Nazarenos. Eu diria que nesta primeira parte mais 2 minutos justifica-se esse tempo de compensação. Olha o livre para a equipa dos Nazarenos. E está toda a gente lá na área da equipa do Malveira, bola metida para dentro da área, corta bem ali a equipa do Malveira, pode ser rápida a transição, lá vai a transição rápida da equipa do Malveira, é por intermédio do Ricardinho, lá vai Ricardinho, tenta passar o Ricardinho, dificuldades em controlar bem a equipa do Nazarenos, rapidamente a recolocar-se, a bola para Janixon, a deixa à esquerda no Gavino, Gavino vai meter na frente, é no Janixon, lá vai Janixon, vai para dentro da grande área. Vai com perigo, já na Ixon, já passou, vai para a baliza, vai atirar, corta a defensiva da equipa dos Nazarenos. A bola ainda para o Janixon, mas sai para a linha de fundo, é pontapé de baliza para a equipa dos Nazarenos.
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2: Quando estamos pertinho do intervalo, vai brilhando os resultados noutros campos. Marialvas 1, Fátima 0, Malveira 3, Nazarenos 0, Mortágua 2, Fanzenês 0, Nogueirense 1, União da Serra 1, só não há golos no Alverca B, Benfica de Castelo Branco, e no Oliveira do Hospital Naval. Por isso vamos aos instantes finais no Estádio das Seixas.
0: E é livre para a equipa dos Nazarenos. Já estamos em tempo de compensação, já passamos o minuto 45. A bola vai ser jogada ali por intermédio de Guilherme Martins. Para o Guilherme Martins. Ali pelo lado esquerdo, pé do apoio de Vavá. Vavá tenta meter lá na frente, é para o Ricky. A Ricky ali tenta passar a não conseguir. A bola não tenta sobrar para o David Santos. Lá vai ele jogar agora ali para o seu colega de equipa, que é o David Gonçalves. Abre lá à direita, é para o Estrela. Tenta passar ali pelo lado direito, à falta. À falta da defensiva da equipa do Atlético da Malveira sobre o Estrela, e é livre para a equipa dos Nazarenos. É ali pelo lado direito, conforme vai jogando para o ataque a equipa comandada por o Walter Estrela, que hoje não está no banco, está a cumprir castigo. Em princípio, quem está a orientar a equipa ali no banco é o Tiago Freire. E é livre para a equipa dos Nazarenos. Parece-me ser o Estrela que vai bater ali pelo lado direito. Os jogadores vão se posicionando dentro da área do guarda-redes Mica. Vamos ver como é que a equipa dos Nazarenos vai aproveitar. Barreiro de dois homens por parte da equipa do Malveira. Bola batida lá para dentro da grande área, sem qualquer perigo, sai para a linha de fundo. É final da primeira parte. É final da primeira parte no Estádio das Seixas. 3 para a equipa do Malveira, 0 para a equipa dos Nazarenos. Uma primeira parte toda ela comandada e orientada por parte da equipa do Atlético de Malveira, claramente a ser a melhor equipa aqui nas 4 linhas do Estádio das Seixas. Marcou 3, podia até ter marcado mais, tal a quantidade de oportunidades que teve para marcar. Outras também apareceu o guarda-redes Afonso Botelho. Até agora Mica tem sido um mero espectador nesta partida, uma primeira parte totalmente dominada pela equipa das Seixas, com destaque para o Zaque, o Ricardinho, o Silvério e o Firmino. Estes 4 jogadores têm dado muito trabalho ali à zona defensiva por parte da equipa dos Nazarenos. Eles movimentam-se muito, o Zé, que tanto está na esquerda como está na direita, o Ricardinho a mesma coisa, depois o Firmino é claramente o vagabundo desta equipa, que está praticamente em todo o lado, e a Silvério, a referência mais à frente, mas não é aquela referência sozinha lá na frente, é um jogador que se movimenta muito e obviamente cria muitas dificuldades à defensiva da equipa dos Nazarenos, que vai a um e para tapar um destapa o outro lado, e portanto até agora uma exibição segura e perfeita por parte da equipa do Atlético de Malveira. Os Nazarenos, já o disse, a sentir muitas dificuldades para entrar no meio campo, defendido por parte da equipa do Atlético de Malveira, e com muitas dificuldades também a defender, por isso mesmo a justificar-se este 3-0 ao final da primeira parte. Nós vamos voltar no reinício da partida. Até já.
2: Até já, João. Descansa aí a voz, porque com este calor até convém beber uma água fresquinha. Estamos então em tempo de intervalo no Estádio das Seixas, jornada 3 do Campeonato Campeonato Portugal Série 3. A equipa do Malveira procura a primeira vitória no campeonato. Está embaladíssima, já vence ao intervalo os nazarenos por 3-0. Maria Alves vence o Fátima por 1-0, o Mortágua vence o Fazendense por 2-0, o Nogueirense está empatado em casa frente à União da Serra 1-1, Alverca B 0, Benfica de Castelo Branco 0, Oliveira do Hospital 0, Naval 1893 também 0, e o jogo Elvas Sertanense só se vai realizar no dia 27/9. A equipa do Malveira, como eu disse, e também dos nazarenos, tinham no arranque desta jornada 0 pontos, o Malveira vai se preparando para somar os primeiros 3 pontos, pelo menos ao intervalo, já vence por 3-0 a equipa dos nazarenos.
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0: 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Estamos a acompanhar a tarde desportiva, estamos a acompanhar o Atlético da Malveira nas Arenas, o jogo a contar então para o Campeonato de Portugal Série 3, o Malveira que nestas duas jornadas realizadas, hoje é a terceira, ainda não tinha conquistado qualquer ponto, já vence nesta altura ao intervalo os Nazarenos por 3-0, estamos quase no pontapé de saída da segunda parte. Antes de voltarmos ao Estádio das Seixas, vamos divulgar então os resultados. Marialvas 1, Fátima 0, resultado ao intervalo, claro está. Mortágua 2, Fazenense 0, Nogueirense 1, União da Serra 1, Alverca B 0, Benfica de Castelo Branco 0, Oliveira do Hospital 0, Naval 1893 também 0, e o jogo Elvas Sertanense só se realiza no dia 27/9, por isso mesmo a equipa do Malveira vai então procurar de facto somar hoje os três pontos. Ontem e hoje realizaram-se também os jogos da Liga 3, onde está mais uma equipa do Conselho de Mafra, o Clube Desportivo de Mafra, que bateu o Covilhã por 1-0. O Mafra agora soma 7 pontos, está dentro dos 4 primeiros que depois vão disputar a fase de subida. O Belenenses bateu o Vitória de Sernache por 3-1. O União de Santarém perdeu em casa frente ao Caldas por 1-0. Também a equipa do Mafra a somar então, como eu disse, 7 pontos, acaba por estar então ali dentro dos 4 primeiros, que são os que seguem depois para uma segunda fase. Belenenses é primeiro com 12 pontos, Atlético é segundo com 10 pontos, bateu ao Oliveirense, depois Loltano, Lusitano de Évora neste momento estão empatados 0-0 neste momento, têm 5 pontos cada um, depois o Oliveirense também tem 5 pontos, aparece no 6º lugar, depois no 7º lugar o Caldas com 4 e o Covilhã com 4, e no 9º lugar Vitória de Sernache com 1 ponto e União de Santarém também com 1 ponto. Recordo que no próximo fim de semana arranca o campeonato distrital, por isso as outras equipas do concelho vão começar a ter a bola a saltitar dentro dos seus campos. Antes de voltarmos ao Estádio das Seixas, porque são 18 horas, vamos então aos compromissos. Já voltamos às Seixas.
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4: 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Nós estamos a acompanhar o jogo do Atlético da Malveira. João, já vai ter início ou já teve início a segunda parte?
5: Ainda não, Paulo. Nesta altura entrou o trio de arbitragem, que diga-se que fez uma boa prestação durante a primeira parte. Quando não se fala dele, é sinal que...
4: Olha, era isso que eu ia perguntar ao João. Ia perguntar se os árbitros tinham estado em campo, porque praticamente não se ouviu nada sobre a equipa de arbitragem, não se ouviu o público a protestar. É sinal que correu tudo dentro da normalidade, o que é bom.
5: Exatamente, o trio de arbitragem até agora excelente, nada a dizer. Apitou quando devia de apitar, esteve sempre muito bem, muito atento, mesmo ali, às vezes naquelas jogadas mais difíceis de descortinar, que houve fora de jogo, na minha opinião, esteve sempre bem. Portanto, quando não se fala deles, é bom sinal. Os jogadores gostam muito que se falem deles, os árbitros preferem que não se fale deles, e quando não se fala deles, é bom sinal. E portanto, até agora, o trio comandado por Eduardo Ramos, da Associação de Futebol de Viseu, com Luís Castainça e João Teles, até agora nota máxima, nada a dizer a este trio de arbitragem. Está a regressar a equipa dos Nazarenos, que deve fazer algumas alterações para a segunda parte, já que estavam ali vários jogadores a fazer exercícios de aquecimento. A equipa do Atlético de Malveira ainda não saiu da cabine, deve estar a receber as últimas indicações de José Pedreira, que é Walter Estrela, que não está no banco, mas que acredito esteja ali a dar, tivemos indicação que seria o Tiago Freire, que iria estar ali a orientar a equipa, já que o Walter Estrela está castigado, o técnico de 58 anos está castigado e não pode hoje sentar-se no banco da equipa dos Nazarenos. Os Nazarenos, que fez uma primeira parte enfim, que deixa muito a desejar, ou dão a volta a isto, ou vão ter um campeonato difícil esta equipa dos Nazarenos. Vamos ver se na segunda parte conseguem fazer melhor do que aquilo que fizeram na primeira parte, já que na primeira parte, aliás, disse-o no final do jogo e também durante o relato, é uma equipa que, enfim, muitas fragilidades, e parece-me que vai haver 4 alterações de uma assentada. Parece-me que 3, pelo menos 3. Vai ser o Ulisses. Deixa ver se consigo também descortinar aqui mais um número. Ali o 8. Será que é o 8? O Theo. São 4 alterações. Não é fácil, estão lá do lado contrário. Está ali também um. Deve ser o 17. Exatamente, o 17, que é o Simão. Só me falta agora apanhar um, porque isto depois, quando for com os números, vai ser mais difícil. Ulisses. Para já, a equipa do Atlético de Malveira está ali à porta do túnel para regressar aqui ao relvado, e o técnico da equipa Nazarenos, na segunda parte, faz logo 4 alterações, o que quer dizer que não está nada satisfeito com aquilo que foi a primeira parte desta equipa. De facto, uma primeira parte muito desgarrada, sem conseguir ligar o jogo, sem conseguir criar perigo perto da baliza do guarda-redes Mica. Obviamente que o técnico do Nazarenos também viu o mesmo que nós vimos nesta primeira parte, e faz 4 alterações logo de uma assentada para a segunda parte. A equipa do Atlético de Malveira não parece que haja qualquer tipo de alteração, está nesta altura a fazer a reativação muscular para a segunda parte, e não há alterações nos Nazarenos, e sim, vai haver 4 alterações, são ali 4 jogadores prontos para entrar. Agora falta saber quem é que vai sair. Vamos ver se conseguimos, porque são 4 de uma vez. Não é fácil apanhar os números todos. Por isso, eu penso que é o Teo, o Simão e o Ulisses que vão entrar.
0: Olha, João, é sempre uma situação ingrata para quem está a fazer o relato, ou mesmo para quem está a acompanhar para a comunicação social escrita, porque nas substituições a placa é levantada tão rapidamente, e normalmente estamos sempre do lado oposto, acaba por nos complicar a vida, e depois não há ninguém ligado aos clubes que nos dê uma ajuda.
5: É isso mesmo, e tu sabes tão bem como eu como é difícil fazer isso. Costumo estar também aqui deste lado, e obviamente que é muito difícil, e ainda por cima, quando há 4 de uma vez, não vai ser fácil. Vamos ver se conseguimos apanhar todos os números. Aquilo é de facto tudo muito rápido. Entrou, sai o 6, entrou o 2. E agora vamos ver mais quem é que é. Vamos ver se agora sai o 7, entra o 9. Sai o 7, entra o 9. Isto não está fácil. Agora vamos ver quem é que é. Sai o 10, entra o 17. Sai o 10, entra o 17. E agora falta um só. Só falta um. Sai o 74, entra o 27. Pronto. Conseguimos, porque foi em tempo de intervalo, isto o jogo estava parado, e portanto foi mais fácil. Vai então recomeçar a partida. Já se joga a segunda parte, a bola para os pés de Francisco Gomes. Então os nazarenos a fazerem 4 alterações ao intervalo: Wilson Estrela, Guilherme Martins, Vavá e Ricky a saírem, a entrada de Martim, Rodrigo Rosa, Simão Santos e Ulisses. É o Martim que tem a bola ali em seu poder. Vai meter lá na frente. A bola vai chegar ali onde está o Gavino. Deixa que a bola saia pela linha lateral. É lançamento para a equipa do Atlético de Malveira. Grande moldura humana, outra vez aqui no Estádio das Seixas. Está bom tempo, está calor. Apetece estar na bancada a ver o Malo.
0: Recordo, João, que na passada semana ultrapassou os mil espectadores.
5: É verdade, foi de facto uma grande assistência e hoje eu não diria que está essa assistência, mas está muito bem composto outra vez o Estádio das Seixas. Lá vai a bola a ser metida para dentro da grande área e depois com este calor, como eu estava a dizer, ser permitido beber uma cervejinha dá sempre um outro elan aqui às bancadas, que ficam sempre mais bem compostas aqui no Estádio das Seixas.
0: Isso é outra coisa que não se compreende, João. Num sítios pode-se, noutros não. Era tão bom poder ser em todo lado, porque ninguém estraga o futebol por beber 2 ou 3 empreiazinhas.
5: É verdade, Paulo, e sabe tão bem com este calor estar a assistir um jogo e poder ir bebendo qualquer coisa, nem que seja uma água, mas que possa estar ali o convívio entre todos, é de facto importante, e tu, tal como eu, andamos nisto há muitos anos, não compreendemos de facto algumas situações. Lá vai ser jogada por parte de André Silva. André Silva para o Firmino. Firmino para o Zaque. Deixa à direita. É para Ricardinho. Ricardinho mais para trás para André Silva. André, não é nada, é o Diogo Silva. São dois Silvas. A bola para o Francisco Gomes. Bem o Francisco Gomes. A meter à frente. É no Firmino. Lá está o Firmino. Já passou o Firmino. Passar por um e é travado em falta e é livre. 37 anos tem o Hugo Firmino, mas muito futebol naqueles pés. É mais um livre. A maneira como ele ganhou esta falta é de facto de alguém que tem muita experiência. A bola à esquerda é para o Gavino. Tenta segurar dentro das 4 linhas. Conseguiu tirar o cruzamento lá para dentro da grande área. Corta a ofensiva da equipa dos nazarenos. A bola vai sair pelo lateral. Tocou último instante o jogador da equipa dos nazarenos. É lançamento para Gavino executar. Gavino deixou em Firmino. Firmino ali a parar, indo ao Firmino, faz uma simulação, rodopia sobre si próprio, indo ao Firmino, com a bola colada ali no seu pé, mete no meio, é para Janixon, lá vai o Janixon, abre à direita, bem feita a abertura, é para o intermédio de Silvério, lá vai o Silvério ali pelo lado direito, pé do apoio de Diogo Silva, cruzamento, lá lançamento. Bem, o corte defensivo da equipa dos nazarenos apareceu ali na circunstância, o jogador Simão a tirar a bola pela linha lateral, é lançamento para a equipa do Atlético de Malveira, mas mais um bom trabalho de Firmino, abriu para a direita para Silvério.

0: equipa dos Nazarenos. Lançamento que vai ser executado ali por intermédio do jogador que é o Teo. Mete-la na frente. A bola vai sobrar, entanto, para o Zeca. Aí está o Zeca. Abre à esquerda. É para o Gavino. Gavino a parar. Mete no meio. É para Firmino. Parece imediato ali do jogador da equipa do Nazarenos. Mas vê o Firmino, depois há falta. Depois há falta do Simão Santos. A maneira como o Firmino segura a bola é impressionante. Francisco Gomes. Deixou no Firmino. Lá vai o Firmino. Ali a parar. A deixar mais para trás para o Mika. O guarda-redes a abrir depois para o lado direito para o Zeca. Zeca vai meter lá na frente, terá ali para o Ricardinho. Ricardinho vem ficar com a bola, depois joga atrás para o Carimbo Conté. Aí está o Conté, mete no Firmino, mete mais à frente, é para o Janikson. Janikson a ficar com a bola, vai deixar para quem? Ali à direita, é para o Ricardinho, tenta passar o Ricardinho, não conseguir, a bola sai para lateral. É lançamento para Diogo Silva. É Diogo Silva ali à direita. Tem que se despachar, tem apenas 5 segundos. A bola metida lá para a frente, é para o Silvério. Lá vai o Silvério a tentar passar. Não lhe permite a defensiva da equipa dos Nazarenos ali a cortar por intermédio de Simão Santos. A bola sai para lateral. É lançamento para a equipa do Atlético da Malveira. Acredito que poderá ser um lançamento longo. Não, deixou ali para o Janikson. Diogo Silva, outra vez, Janikson. Janikson no meio, é para André Silva. André Silva ali a tentar passar no meio de dois jogadores. Ali na luta pela posse de bola, a tentar e a ganhar. Depois a cortar a defensiva ali por intermédio do Hugo Almeida. Vai meter lá na frente. Apareceu o Zeca a ficar com a bola. A deixou no Gavino. Lá vai o Gavino, já pelo lado esquerdo. Já passou a divisória. A meia do meio campo defendido, parte da equipa dos Nazarenos. A deixou depois nos pés de Hugo Firmino. Firmino no meio, é para Janikson. Janikson joga atrás, é para André Silva, está no grande círculo André Silva, mete no meio, outra vez para Janikson, dá no Francisco Gomes. A Francisco Gomes passa a divisória, encosta ali à esquerda para Zeca, vai meter lá na frente, é para a entrada do Gavino, lá vai ele para dentro da grande área, corta a defensiva da equipa do Nazarenos, a bola sai para lateral, é lançamento para Zeca escutar, deixou no pés de Firmino, a Firmino para o Gavino, Gavino outra vez para o Firmino, bem jogado por causa da equipa do Atlético da Malveira, a bola para o Zeca. Aí está o Zeca, mete na frente. É para Ricardinho, tenta passar o Ricardinho, não conseguiu passar, corta a defensiva da equipa dos Nazarenos, a bola vai cair onde está o Francisco Gomes, não consegue cortar à primeira, mas luta ali pela posse de bola e consegue ficar com a bola. Francisco Gomes vira-se para o meio campo contrário, bate contra o jogador dos Nazarenos, a bola sai para lateral, é lançamento para a equipa do Atlético da Malveira, numa altura em que o técnico José Pedreira manda 5 jogadores a fazer exercícios de aquecimento. Quer dizer que quer ter os jogadores prontos para qualquer alteração que queira fazer. Lá vai outra vez o Malveira a tentar sair. A bola tenta sobrar ali para o Ulisses. Tenta passar o Ulisses, salva para Firmino. Grande ali o Firmino a dar um toquinho na bola a ficar com ela. Outra vez mais um e depois a perder. Mas é de facto a bola quando sai ali nos pés de... Olha agora o Nazarenos com perigo. Vai tirar o cruzamento. Segura, Mica! Primeira jogada aos 7 minutos da segunda parte, ou se preferir aos 52, eu diria é a primeira vez que Mica teve que de facto se arrojar ali ao relvado num bom cruzamento tirado ali pelo lado direito e Mica muito atento a ir ao relvado e a segurar. Lá vem outra vez a equipa dos Nazarenos a tentar vir, agora ali um corte impecável de Janikson para o Mica. E o Mica a deixar no Francisco Gomes. Outra vez o Mica. O Mica com o pé esquerdo bate ali contra o jogador da equipa dos Nazarenos. Lá vai a bola a ser jogada ali. Outra vez lá para dentro da grande área. É com perigo, dá canto. A equipa dos Nazarenos agora a criar perigo. Agora a equipa dos Nazarenos a criar perigo. Ali o cruzamento de Rodrigo Rosa obrigou o Conté a tirar a bola para a linha de fundo. Dá canto para a equipa dos Nazarenos. É pelo lado esquerdo do ataque da equipa de Walter Estrela, técnico de 58 anos. Lá vai o equipa dos Nazarenos a bater a bola bombeada lá para dentro da grande área. Vai sair o pontapé de primeira. É com perigo, pode ser por cima. Mas há fora de jogo. Há ali fora de jogo do jogador da equipa dos Nazarenos. Estamos nesta altura com 8 minutos na segunda parte. E o placar da RCM assinala Atlético da Malveira 3, Nazarenos 0. 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
1: Na Primeira Liga, começou há 12 minutos, vitória Sport Clube 0, Casa Pia 0. Destaco aqui o resultado do Santa Clara, que bateu o Rio Ave por 4-0. O Sporting bateu o Nacional por 2-0. O Alverca perdeu frente ao Braga por 2-1. O Marítimo perdeu frente ao Benfica por 3-0. O Porto bateu o Moreirense por 2-1. E o Estrela Famalicão ficou pelo 2-2. Voltamos às Seixas.
2: Para alguma coisa, alguém diz que é uma dupla fundamental. Lá vai a bola a ser jogada por parte dos homens da equipa do Atlético de Malveira. É por Janikson. Janikson vai meter para dentro da área. É para o Zac. Vai Zac. Vai para dentro. Vai Zac. A bola para Afonso Botelho. A ser jogada por intermédio da equipa dos Nazarenos. Lá vão tentar sair. A bola meter à direita por intermédio de Hugo Almeida. Joga para trás. É para o Martim. Martim mais atrás ali no seu colega de equipa, que é o Estrela. Vai tentar despachar. A meter lá na frente, a bola vai cair na defensiva da equipa do Atlético de Malveira. Ali por intermédio do Conté. Mete para o Mica. A Mica lá na frente. A bola no centro vai cair onde está ali o jogador, que é o, na circunstância, o Simão. Lá vai o Simão. Vai despachar de primeira. É grande pontapé, é um grande pontapé, a bola a passar ali no poste direito da baliza do guarda-redes. A Mica, é pontapé de baliza para a equipa do Atlético de Malveira.
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1: Deixa-me só dar nota que neste momento a contar para a segunda liga, a Liga Portugal 2, Leiria 0, Portimonense 0, estão com 14 minutos jogados depois daquela confusão com os jogadores do Portimonense. Vamos ver como é que a equipa se porta hoje em Leiria. Voltamos às Seixas.
2: É uma altura em que há mais um livro a favorecer a equipa do Atlético de Malveira. A meio do meio-campo defendido por parte da equipa do Nazarenos. Parece-me diferente esta equipa do Nazarenos versus a segunda parte, diferente para melhor.
1: Olha, João, tirando 4 e pondo 4, se não rendesse, meus amigos, não havia nada a dizer.
2: Era isso que eu ia dizer, também fazer pior era difícil, não é?
1: Exatamente.
2: É exatamente, fazer 4 alterações e a equipa não melhorar, enfim, era um pouco difícil, mas de facto é uma equipa completamente diferente da primeira parte. É outra equipa, mais acutilante, a tentar chegar mais vezes perto do meio campo contrário da equipa do Atlético de Malveira. É de facto uma equipa diferente esta segunda parte. A bola a ser jogada outra vez por parte da equipa dos Nazarenos. Também o Malveira também pode ganhar por 3-0, tirar um pouco ali o pé do acelerador, digo eu, mas não acredito que o Zé Pedreira tenha dado essas indicações, mas de facto há um melhor Nazarenos nesta segunda parte. E ali para a equipa dos Nazarenos vai ser batido por Hugo Almeida. O Galmeida a deixar no seu colega de equipa, que é ali o David Santos. David Santos joga atrás, é para o intermédio do Simão Santos. Simão Santos à direita para Martim. Lá vai o Martim. A bola a ser jogada depois ali para o seu colega de equipa, que é o Galmeida. Vai tentar passar o Galmeida. Já passou. Vem ali pelo lado direito e depois há falta. Não, o árbitro manda jogar, porque a bola está ao alcance dos homens da equipa dos Nazarenos. Agora ganha canto. O árbitro deu a lei da vantagem e vem a dar a lei da vantagem. A bola depois a tocar ali em Janikson, assim para a linha de fundo, dá canto para a equipa dos Nazarenos. Quem vai bater é Hugo Almeida. Não, Hugo Almeida deixa que seja o camisa 11 Estrela. Deixa que seja o Estrela a bater. Lá vai o Estrela para bater o pontapé de canto à direita do ataque da equipa dos Nazarenos. Vai-se ali colocando toda a gente dentro da grande área. Bola muito chegada à baliza, sai mesmo pela linha de fundo, sem qualquer perigo. Pontapé de baliza para a equipa do Atlético de Malveira.
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1: Voltamos às Seixas, os resultados também já na segunda parte continua tudo igual, Marialvas 1, Fátima 0, Malveira 3, Nazarenos 0, Mortágua 2, Fazendense 0, Nogueirense a bater o pé à União da Serra, 1-1, e depois Alverca, Benfica de Castelo Branco e Oliveira do Hospital Naval, tudo a 0, voltamos às Seixas.
2: Com a equipa da Malveira a tentar vir outra vez para o ataque, é limpa também de Silveira, vai meter mais à frente, é para o Gavino, lá vai Gavino, mete velocidade, lá vai Gavino, entra dentro da grande área, tira atrasado, pode ser, vai ser, não é? Grande corte de defensiva agora da equipa dos Nazarenos. Aparecia na cara do golo o Zeque, depois apareceu lá também a defender o David Gonçalves, a tirar o pano da boca do Zeque quando ele levantava o pé para disparar, o corte na hora certa, por parte o homem da equipa dos Nazarenos. Joga outra vez a equipa do Malveira por Gavino, tenta passar, a bola sai para a lateral, é mais um lançamento para a equipa do Atlético de Malveira, é mais um lançamento para o Gavino, meteu na frente, é para o Zeque, dá de calcanhar para o Firmino, tentava devolver também de calcanhar contra a defensiva da equipa dos Nazarenos, mas a bola para o Gavino, dá para o Firmino, está o Firmino, tenta passar ali no meio 3, a não conseguir, depois vai lá o Gavino a tentar fazer a pressão, a tentar ficar com a bola, sai para a linha lateral, é lançamento para a equipa dos Nazarenos. É ali por meio de Hugo Almeida. Deixa que seja o Martim. Deixa que seja o Martim a colocar a bola em jogo. Lá vai o Martim. Ainda não se decidiu. Agora sim. Deixou ali no jogador que era o David Santos. É bom lançar outra vez pela lateral, mais um lançamento, lá vai outra vez a equipa dos Nazarenos, bem ali o André Silva a atrasar para o Francisco Gomes, agora o Francisco Gomes a despachar de qualquer maneira lá para a frente, vai cair onde está o Firmino, não consegue segurar à primeira, a bola vai sobrar ali depois para o David Santos, abre tudo lá na esquerda, tenta ficar ali com a bola o jogador da equipa do Nazarenos, mas bem a controlar o Diogo Silva, a bola sai para a linha de fundo, pontapé de baliza para a equipa do Atlético de Malveira.
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1: Já estamos mais ou menos quase a meio dessa segunda parte. Ainda se faz sentir muito calor no Estádio das Seixas.
2: Sim, e tu conheces bem o estádio das Seixas, habitualmente até costuma haver algum vento, hoje vento nem vê-lo, é apenas um sol magnífico, um verdadeiro dia de agosto, aquele que se está a viver aqui no estádio das Seixas, as bandeirolas de canto nem mexem, portanto estás a imaginar como é que está aqui as Seixas, de facto uma tarde magnífica para assistir um bom jogo de futebol, para beber uma cervejinha e se possível ouvir também os 105.6 FM RCM e para o mundo em rcmafra.pt.
1: Se alguém tiver a ouvir ir no estádio, pelo menos que te alcance aí uma garrafinha de água.
2: E há a dizer eu, Paulo, como alguém esta semana ou semana passada disse, há duplas que são de facto difíceis de tirar, não é, Paulo? E eu hoje diria que essa dupla está a fazer aquilo que deve ser feito. Obrigado, Paulo, por estares-me a acompanhar mais uma vez hoje.
1: É assim, só não chegámos ao topo porque não tivemos sorte na vida, que a gente merecia um pouco mais na história da rádio.
2: Olha, pode ser, olha, pode ser, vai, Gavino por cima! Grande oportunidade! Sabe bem, Paulo Fernandes, alguém que de alguma forma escreveu sobre nós e dá-nos...
1: Sim, sem dúvida.
2: Dá-nos assim um gostinho especial.
1: É verdade, é verdade. Porque há uma coisa que para quem nos está a ouvir, para além de tudo, fazemos isto com uma grande paixão. É a paixão da rádio.
2: Exatamente. Isto é aquele bichinho que se mete entre nós e que depois há quem tenha o vício de fumar, de beber, sei lá, de outras coisas mais. Eu particularmente também já fumei durante alguns anos, já me curei disso há muito tempo, mas curar-me deste vício da rádio é muito mais difícil. É de facto um vício que chega e depois para o deixar é muito complicado.
1: E já agora não querendo fugir muito, porque as pessoas estão para acompanhar o jogo, também fica aqui o convite, se houver empresas, casas comerciais que queiram também ajudar a Tarde de Desporto da RCM, faça o favor de entrar em contacto com a rádio, porque todos nós precisamos de, para além de nos sentirmos bem, precisamos de estar bem, bem vivos. Bora lá, Malvana.
2: É, porque isto tem custos e, obviamente, os patrocinadores são aqueles que nos vão alimentando para podermos levar os jogos através da antena da RCM. Lá vai outra vez a equipa da Malveira, mas mesmo para terminar isto, é bom, é reconfortante. A mim, posso dizer que quase que me caiu uma lágrima no canto do olho quando li aquele texto que alguém escreveu, um ouvinte nosso que nos escreveu a falar sobre mim e o Paulo Fernandes. Dá-nos um certo prazer saber o nosso trabalho é assim reconhecido.
1: Olha, João, e deixa-me dizer que eu pessoalmente não conheço esse senhor e só tenho que agradecer as palavras dele.
2: É o mesmo que eu. Eu, por acaso, conheço-o pessoalmente, já estive com ele algumas vezes, mas de facto deixa-nos agradável, obviamente. Lá vai outra vez a equipa do Atlético da Malveira ali a tentar sair, a não conseguir, a bola nas alturas, à fora de jogo do jogador da equipa do Nazarenos. Estamos nesta altura a caminhar com 20 minutos nesta segunda parte. A equipa do Atlético de Malveira tranquila no jogo, vai controlando. A equipa dos Nazarenos, há mais Nazarenos nesta segunda parte, já obrigou Mica Mabu a intervenção. A equipa do Malveira a vencer por 3-0, vai controlando o jogo, mas claramente a equipa dos Nazarenos muito melhor nesta segunda parte. É certo que o Malveira tem o jogo controlado, mas a equipa dos Nazarenos vai tentando fazer pela vida, vai tentando criar perto da baliza do guarda-redes Mica, não o tem conseguido, só conseguiu apenas por uma vez, mas essa vez obrigou Mica a uma boa intervenção, mas é claramente diferente quando a equipa do Malveira também vai mexer, e vai mexer também com 4, vai mexer também com 4, não, são 3, o outro é o Paulo Simões, também veste de azul. Eu estava ali já a confundi-lo com um jogador, mas não, é o Paulo Simões, o dirigente, o diretor desportivo desta equipa, o Paulo Simões, que está ali perto dos jogadores que vão entrar. Dentro de instantes também então o José Pedreira a mexer na equipa. Lá vai o Diogo Silva a tentar sair, há mais uma falta e vamos ver se é agora. É agora, exatamente, vamos ver se é agora. Vamos a ver então as alterações, estamos com 22 minutos na segunda parte. Sai o Hugo Firmino, parece-me que é o Hugo Firmino. Sai o Zeke. Sai o Hugo Firmino, ou não? Isto no meio do jogo ainda é mais difícil. E depois vai tudo para o banco, ainda mais difícil é. Porque o árbitro decidiu que é também o tempo de hidratação. Sai o 14 e entra o Ruben Furtado. Agora vamos ver mais. Mas já consegui ver. Pois está tudo ali na molhada, ainda mais difícil é. Porque o árbitro aproveitou a situação também para os jogadores fazerem a hidratação. E agora estão todos ali, é difícil de ver. Sai o 80, que é o Janixon. Agora parece-me que é o Manu, não. Não é fácil, tudo ali à molhada é mais difícil.
1: Olha, damos um saltinho, damos aqui um saltinho para tu também te concentrares mais. Vamos aqui aos compromissos comerciais, já voltamos aí.
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1: 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Vamos lá voltar às Seixas, com o Malvar a vencer por 3-0 os nazarenos.
2: É, então, olha a equipa do Malvar outra vez com perigo. Pode ser falhar ali o Furtado. A bola ainda sobe para o Ricardinho. Lá vai o Ricardinho. Entra dentro da grande área. Vai tentar passar. Ganha canto. Não, ganha puta pé de baliza. Antes disso, vamos então às alterações. Saiu o Gavino. Saiu o Zec e o Janixon. Entrou o Gustavo Salgueiro, o Ruben Franco e o Pedro Henriques. Para os três que entraram, lá vai outra vez a equipa do Malveira a tentar vir para o ataque, ali pelo lado direito, a não conseguir. Pressão imediata de André Silva a tentar ficar com bola. Vai lá também o Furtado, mas há falta. O árbitro diz que Furtado fez falta, Ruben Furtado, o árbitro a dizer que fez falta, é ali para a equipa dos nazarenos. E ali pelo lado esquerdo, ali demora algum tempo a equipa dos nazarenos para colocar a bola em jogo. Agora joga ali por intermédio do David Santos. David Santos tenta meter na frente. É o André Silva ali a ganhar. Sobra para quem? Era para Furtado. Furtado ali a tentar ganhar. Deixou depois para o Firmino. Lá vai o Firmino pelo lado direito. A parar o Firmino. Tentava meter outra vez no Furtado. Corta a defensiva da equipa dos nazarenos de qualquer maneira. Vai lá o Pedro ali, o Pedro Henriques a tentar ficar com a bola, a não conseguir. Depois na raça a ganhar. Depois a perder. Lá vai a equipa dos nazarenos. Olha com perigo. Bem, o corte de Gustavo Salgueiro. Depois a bola a sobrar até ao guarda-redes Mica. Aí está o Mica a deixar curtinho ali no lado esquerdo. E mal o Salgueiro. E o árbitro vai mostrar o cartão amarelo, exatamente. Chegou a bola com o braço. Aos 25 minutos da segunda parte, Gustavo Salgueiro a ver o cartão amarelo. Tentava controlar a bola, controlou com o braço. E é livre a favorecer a equipa dos nazarenos, é aqui sobre o lado direito, está lá para bater o Hugo Almeida e também o Simão Santos. Um deles para bater é adquirido sobre o lado direito, a meio do meio campo defendido por parte da equipa do Atlético da Malveira. É o Simão quem vai bater. Os jogadores vão se posicionando dentro da grande área do guarda-redes Mica. Bola batida lá para dentro da grande área, era com perigo. Corta bem ali o Conté, a bola sai pela linha lateral. É lançamento para a equipa dos nazarenos, vai ser ali para o intermédio de Hugo Almeida. Ali perto da bandeirola de canto, não, deixa que seja o Martim. Agora estão lá os dois, vamos ver quem é que lança. É o Martim que vai fazer o lançamento, é perto da bandeirola de canto pelo lado direito. Pode ser um lançamento longo lá para dentro da grande área. Já fez o lançamento, a bola sai outra vez pela linha lateral e é mais um lançamento outra vez para a equipa dos nazarenos e outra vez para Martim executar. Lá está o Martim para colocar a bola em jogo. Bola a ser jogada aí para a Estrela, tenta devolver ao Martim, dá canto, bola cortada ali para o intermédio de Pedro Henrique. A bola a sair pela linha de fundo, é canto que vai ser batido pelo intermédio do camisa 11, é o Estrela. É o Estrela que ajeita a bola ali no quarto círculo, espera que os seus companheiros se posicionem dentro da grande área do guarda-redes Mico. O árbitro já apitou, já se pode marcar. Lá vai a bola batida, lá para o segundo posto, pode ser com perigo, a bola lá para dentro da grande área, depois a cortar, é o próprio jogador da equipa do Nazarenos a cortar a bola, sem querer, tocar a bola de cabeça, a tirá-la da grande área, e depois dará ali o Furtado, a bola sobra para Pedro Henriques. Lá está o Pedro Henriques, em luta pela posse de bola, abre à esquerda, é para o Gustavo mais à frente para o Silvério. Lá vai Silvério, ali em luta pela posse de bola, é forte o Silvério, já ficou com ela, ainda o Silvério ali pelo lado direito, tenta passar a bola a ser tocada pelo camisa 77 Hugo Almeida, sai pela linha lateral. É lançamento para a equipa do Atlético da Malveira.
1: Olha, João, vamos aproveitar essa calma aí no jogo, porque não tem a ver com futebol, mas tem a ver com uma iniciativa do da União Desportiva Gradilense do Gradil, que vai organizar no dia 13 de setembro a 5ª Caminhada do Gradil, com passagem pelas vinhas da região e pela Tapada Nacional de Mafra. Por isso, entrem em contacto, se gostam de fazer caminhadas, entrem em contacto com a União Desportiva Gradilense. É uma coletividade do Gradil, aqui do Conselho de Mafra. Pode-se dizer que é uma caminhada das vindimas, porque penso que até vão comer umas uvas pelo caminho. Por isso, se gostam de caminhada, dia 13 de setembro, já sabem, contactem União Desportiva Gradilense e vão fazer esta caminhada, mais ou menos 11 quilómetros, com passagem pelas vinhas da região e pela Tapada Nacional de Mafra, que é sempre fantástico.
2: É, sem dúvida, uma boa iniciativa. Olha a equipa do Malveira outra vez com perigo. A bola vem ali para Furtado. É uma bela jogada ali pelo lado esquerdo. Sobra depois ali para Diogo Silva. Vai tirar o cruzamento lá para o segundo poste. Bola metida para dentro da área. Segura o guarda-redes Afonso Botelho. Aí está Afonso Botelho, sem perder tempo, meter já a bola ali no seu colega da equipa, que é o Hugo Almeida. O Hugo Almeida mais para a frente para o Estrela. Mas a bola sem qualquer nexo, metida lá na frente, sem qualquer perigo. Vai sair pela linha de fundo. Ponta, pé de baliza para o Atlético da Malveira.
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1: Parece que as equipas nesta segunda parte estão a fazer gazeta nos golos, mantém-se tudo como no final da primeira parte. Marialvas 1, Fátima 0, Malveira 3, Nazarenos 0, Mortágua 2, Fazendense 0, Nogueirense 1, União da Serra 1, Alverca B 0, Benfica de Castelo Branco 0 e Oliveira do Hospital 0, Naval 1893 também 0. Por isso está tudo igual como no final da primeira parte. Já estamos a caminhar para o final das partidas.
2: Aqui estamos, sensivelmente, a 15 minutos do final da partida. A equipa do Malveira continua a vencer por 3 bolas a 0. Tem a partida controlada, mas é uma segunda parte mais equilibrada por parte da equipa dos Nazarenos. É certo que o Malveira também vem com outra disposição, com 3 golos de vantagem. Vem com uma disposição menos agressiva, menos atacante. Agressiva no bom sentido, obviamente, do termo do futebolístico. Mas é um jogo que está entretido, com os Marialvas a tentar responder, a equipa do Malveira a tentar ir perto da baliza contrária. Já teve ali boas oportunidades, mas por um motivo ou outro ainda não conseguiu aumentar a vantagem. Agora a bola vai ali para os pés de Pedro Henriques. O Pedro Henriques deixa à direita para o Furtado, lá vem o Furtado a controlar, mete no meio, é para André Silva. André Silva vem a rodopiar sobre si próprio, indo ao André Silva, joga atrás, é para o Conté. A Conté agora a rodopiar, deixa à direita para Diogo Silva. Está o Diogo Silva a deixar no Firmino. Firmino para o Furtado. Bem, a equipa do Malveira a trocar a bola entre os seus jogadores. Depois vai lá o jogador da equipa do Nazarenos a tentar ficar com a bola, a conseguir. Pode criar perigo, vai entrar no meio campo contrário. Vai ali pela meia direita. É ali na circunstância o Almeida. A pé do apoio de Martim. A linha de fundo. Tira o cruzamento. A cruzamento a seguir, mas já para lá da linha de fundo. É pontapé de baliza para a equipa do Atlético da Malveira.
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1: Voltamos ao Estádio das Chanchas.
2: Altura em que há uma alteração, parece-me que saiu o Estrela. E entrou, ainda não consegui ali ver o número do jogador que entrou. Já vou tentar descortinar a alteração na equipa dos Nazarenos, a saída do Estrela, e já vou tentar descortinar quem é o jogador que entrou. É o camisa 19, é o Cardona. É Cardona que entrou para o lugar do Estrela. Estamos com, nesta altura, 33 minutos da segunda parte e o técnico da equipa dos Nazarenos faz a quinta e última alteração. O técnico José Pedreiro também já fez 4 alterações, vamos ver também se vai esgotar ou não, tem ali ainda jogadores a fazer exercícios de aquecimento. Há 2 que são chamados ao banco. Quem é chamado ao banco é o Santiago e o Manu. Em princípio são eles que vão entrar. Lá vai a bola a ser jogada agora por intermédio de Ricardinho. Lá vai o Ricardinho. Vai entrar dentro da grande área. Ainda o Ricardinho. Vai para o chão, é penalti. É grande penalidade para a equipa do Atlético de Malveira. É grande penalidade para a equipa do Atlético de Malveira. Quem vai bater, acredito que seja o Hugo Firmino. Vamos lá, grande penalidade, tentava o Ricardinho ali esgueirar-se pelo lado esquerdo do ataque, tentava ali aparecer o Ricardinho, ali entrar pelo lado esquerdo a ser travado em falta, e quem vai bater é o Ricardinho. É o Ricardinho quem vai bater o pontapé da marca de grande penalidade. Vai Ricardinho, atira por cima! Ricardinho! A falhar uma oportunidade soberana! A falhar a grande penalidade! À passagem do minuto 34 desta segunda parte, mantém-se o resultado: Atlético de Malveira 3. Olha a equipa do Malveira outra vez! Atlético de Malveira 3, Nazareno 0 e Ricardinho falha a grande penalidade.
1: 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E era bom que ele tivesse marcado, porque ia dar-lhe uma mais, ia-lhe dar mais moral, ele que teve umas épocas devido à lesão, teve um pouco inativo, está a começar agora outra vez a fazer aquilo que ele gosta, e pena não ter marcado para ainda moralizar mais.
2: É, sem dúvida, mas o Hugo Firmino primeiro pegou na bola e depois deu a bola ao Ricardinho para ele botar a grande penalidade. Bolas paradas, já o sabemos, é sempre o Hugo Firmino que bate, iria ele marcar a grande penalidade. Aliás, no jogo com o Mafra foi ele que bateu também a grande penalidade. Tudo o que é bolas paradas é o Firmino que bate. Ele deu essa oportunidade ao Ricardinho, e o Ricardinho desperdiçou de uma forma incrível. A bola passou por cima do travessão da baliza do guarda-redes Afonso Botelho. Lá vem outra vez a equipa do Malveira. O Malveira ter uma boa oportunidade para aumentar a vantagem. Ele criou a falta e o Hugo Firmino deixou-lhe bater a grande penalidade, mas falhou. A bola a ser jogada ali outra vez pelo Rodrigo. Ou melhor, o Pedro Henriques. É o Pedro Henriques a deixar depois à direita para o Diogo Silva. Lá vai o Diogo Silva a subir ali pelo lado direito. Ainda o Diogo Silva a parar. O Diogo Silva tem o apoio do Furtado. Deixou nos pés do Furtado. Ainda o Furtado deu para o Diogo Silva. A Diogo Silva vai fazer o quê? Deixou outra vez ali curtinho para o Furtado. O Furtado mete no meio. É para André Silva. Bem jogado por parte da equipa do Malveira. Mete para Hugo Firmino. Tenta o Hugo Firmino meter a bola, mas mal, a bola saiu pelo lateral. É lançamento para a equipa do Nazarenos.
1: Olha, deixa-me só dizer que o Fazendense marca neste momento Mortágua 2, Fazendense 1.
2: Aqui mantém-se o Malveira a vencer por 3-0. 3 golos que vem da primeira parte, aos 5 por Hugo Firmino, aos 22 por Silvério e aos 28 por Hugo Gaveno. Lá vai a equipa do Nazarenos, depois a aparecer bem ali o André Silva a tirar a bola pela linha lateral. Lançamento para a equipa dos Nazarenos. Este André Silva, da forma como entrou na equipa, a jogar assim dificilmente sai dali. Mais um grande jogo de André Silva. Ele ali à frente dos centrais, tem sido de facto impecável André Silva. E vai sair agora o Hugo Firmino e também o Ricardinho. Ricardinho a sair, também o Hugo Firmino. 37 minutos da segunda parte e vão entrar, eu penso que é o Manu e o outro ainda não consegui descortinar quem era, já vou ali tentar descortinar exatamente o Manu a entrar. Lá vai ali a bola a ser jogada por parte dos homens da equipa dos Nazarenos. Cruzamento tirado lá para dentro da grande área. Vai a bola sobrar para os homens da equipa do Atlético da Malveira, por intermédio de Pedro Henriques. Depois a perder. O árbitro a dizer que há falta. A dizer que há falta. É livre para a equipa do Atlético da Malveira. É livre para a equipa do Atlético de Malveira, vai ser batido aí pelo Francisco Gomes. Quem entrou foi o Santiago. O outro jogador a entrar foi o Santiago. Entrou o Manu e o Santiago. Saídas de Hugo Firmino e de Ricardinho. A bola a ser jogada pelo intermédio de Francisco Gomes. 38 minutos, segunda parte. A bola à direita é para o Diogo Silva. Diogo Silva a tentar passar, a não conseguir. A bola será para os homens da equipa do Nazarenos, mas bem, o árbitro a assinalar a falta. Também me pareceu que Diogo Silva foi travado em falta. É livre para a equipa do Atlético de Malveira, ali pelo lado direito. É o Conté, Karimbo Conté. É ele quem vai bater o livre. Não tem muita pressa. A equipa vence por 3 bolas a 0. Já falhou uma grande penalidade. A bola metida lá na frente vai aqui na defensiva da equipa dos Nazarenos. Tentam sair ali para o ataque. A bola no entanto a chegar a Francisco Gomes. Francisco Gomes ou Pedro Henriques. Pedro Henriques mete na esquerda. É para Silvério. Aí está o Silvério. Bola colada ali no seu pé direito. O Silvério a tentar passar. Bateu ali contra o jogador. Pede só para Pedro Henriques. Dá para André Silva. Devolve a Pedro Henriques. Joga atrás. É para o Conté. Agora o Conté sobe a divisória. Mete lá à direita. Mal agora. Saiu mal. Tentava meter ali no Diogo Silva, a bola a sair pela linha lateral. É lançamento para a equipa dos Nazarenos. Lançamento já executado. A bola a ser jogada com o André Silva a fazer a pressão e a fazer falta. É livre. De facto, este André Silva é uma carroça autêntica, não deixa ninguém jogar. Lá vai a bola a ser jogada, a metê-la lá na frente. De facto, um jogador que agora fora de jogo, há fora de jogador, do jogador da equipa dos Nazarenos. Mas estava eu a dizer, vi pela primeira vez o André Silva nesta equipa do Malveira jogar contra o Mafra no passado domingo. Hoje estou a vê-lo novamente e está a fazer uma excelente surpresa este André Silva. A jogar assim, o Manu vai ser difícil calçar ali. Agora o Manu também entrou, mas de facto a jogar assim, dificilmente o Manu vai calçar ali, porque o André Silva está a ser uma excelente surpresa. Lá vai outra vez o André Silva, vai meter a bola para a direita, grande abertura, é para Furtado, lá vai o Furtado, vai tentar entrar dentro da grande área, já passou, vai atirar, vai ser por cima! O que acaba de perder o Santiago! Sozinho, com o guarda-redes Afonso Botelho pela frente, atirou por cima, o Malveira perde mais uma grande oportunidade. O Santiago nem quer acreditar naquilo que acaba de perder. Olha os Nazarenos com perigo, atira ao lado, a bola a sair para a linha de fundo. 41 minutos, segunda parte, placar RCM, Malveira 3, Nazarenos 0.
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1: Na Liga Portugal 2, a equipa do Leiria marca neste momento aos 45 minutos, Leiria 1, Portimonense 0. Na Primeira Liga, o jogo que está a decorrer, Vitória Sport Clube 0, Casa Pia 0, estamos também acima dos 45 minutos e também devemos estar perto dos 45 minutos nesse Malveira 3, Nazarenos 0. É para lá que voltamos.
2: Com 42 minutos na segunda parte. É livre para a equipa dos Nazarenos. A meio do meio-campo defendido por parte da equipa do Atlético de Malveira. A equipa dos Nazarenos a tentar vir para o ataque. A bola a sobrar para David Santos. Lá vai o David Santos. Vai tirar o cruzamento. Não. Faz ali, deixar no Almeida. Tira o cruzamento, ganha canto. Ganha canto a equipa dos Nazarenos. É pelo lado direito o ataque da equipa da Nazaré quem vai bater. Vamos ver, parece-me ser o Hugo Almeida, não deixa que seja o seu colega de equipa, Simão Santos. O Simão Santos deixou no Hugo Almeida, agora o cruzamento lá para dentro da grande área, bem acortado em cima da equipa do Malveira. A bola, no entanto, vai ressaltar para as mãos do guarda-redes Meca. Muito seguro o Meca, mais uma vez, hoje mais uma vez seguro o Meca. Não teve muito trabalho, mas aquilo que fez e agora fez outra vez bem. Agora o Francisco Gomes ia dando uma grande casa, bateu a bola contra o jogador da equipa do Nazarenos, valeu com o Mica, estava atento e voltou a segurar. Mas estava eu a dizer, não teve muito trabalho o Mica, mas aquilo que teve, fez sempre bem. O que quer dizer que o Francisco Enes tem que dar ao pedal se quer novamente tirar o lugar ao Mica. Não teve muito trabalho, mas aquilo que fez impecável. Sem mácula, sem qualquer problema para o Mica. Agora mesmo, aquela fífia do Francisco Gomes bateu a bola contra o jogador da equipa do Nazarenos, a bola ia para dentro da baliza. Valeu que o Mica estava muito atento para segurar a bola. Isso vem também à atenção, ele que podia estar ali meio distraído, já que a bola estava ao alcance do seu colega, mas muito atento a segurar. E lá vai outra vez a equipa do Malveira, a bola metida lá na frente, é para a Diogo Silva, lá vai o Diogo Silva, vai lá para o lado direito, ainda o Diogo Silva, mete na frente, era para o André Silva, sai o Botelho e segura. Muito atento o guarda-redes Botelho a segurar. Sem perder tempo, deixou no seu colega de equipa, que é o Simão Santos. Rodopia sobre si próprio, dá atrás para o David Gonçalves. Daniel Gonçalves ali a controlar. Estamos a um minuto dos 90, vamos ver quanto tempo é que vai ser dado de compensação, para aí 4 minutos, vamos ver, bola a ser jogada por parte da equipa dos Nazarenos, joga atrás, David Gonçalves, ali a controlar, deixa depois para o David Santos. Mais à frente, a bola vai sobrar ali para o seu colega de equipa, que é o Cardona. Tenta passar o Cardona, não lhe permite a equipa da Malveira. A bola a ser jogada aqui à esquerda. É para o intermédio do Silvério. Já no meio campo contrário. Lá vai o Silvério em velocidade. Vamos ver o que é que ele vai fazer. Vai entrar no bico da área. Vai disparar de primeiro lado. Mas é uma boa iniciativa do Silvério. Fazer tudo sozinho, a vir da esquerda para o meio, a fletir à entrada ali da área, do bico da área, pelo lado esquerdo, a disparar de primeira, a bola a sair ao lado da, direito da baliza do guarda-redes Afonso Botelho. Agora vamos ver quanto tempo é que vai ser dado de compensação. 3 minutos, penso que é pouco, penso que 4, 5 seria mais certo. Mas pronto.
1: Olha, João, deixa-me dar nota também de um resultado da Taça de Portugal. Jogou-se hoje dois jogos. Um está a ser jogado, o outro já foi jogado. O Elvas venceu o São Roque por 9-0 e neste momento o Alcustense está a jogar frente ao Faial. Então, para a Taça de Portugal, que recordo, dia 19, a equipa do Conselho de Mafra, o Clube Desportivo de Mafra, recebe o Tircense no sábado 19 pelas 18 horas. Voltemos às chanchas.
2: Sim, senhora. Já está confirmado esse horário, não é, Paulo Fernandes?
1: Confirmadíssimo.
2: Ok. Bola a ser jogada ali por intermédio do Atlético de Malveira. Está a 3 minutos de carimbar a primeira vitória neste campeonato. A bola para Mica. Mica a deixar para Francisco Gomes.
1: Olha, antes de continuares aí, deixa-me dizer que quase a terminar, o Benfica de Castelo Branco marca em Alverca, portanto Alverca B 0, Benfica de Castelo Branco 1.
2: Muito bem, em cima do acontecimento, essa é um desporto, a Vila é fundamental. Lá vai a bola a ser jogada agora para a defensiva da equipa do Atlético de Malveira, sobe para Manu, aí está o Manu, mete na frente, é para o Santiago, devolve ali para o Pedro Henriques, vai para o chão o Pedro Henriques, há falta sobre Pedro Henriques. E já falta pouco mais de um minuto e meio para o final da partida.
1: Olha, o Marialvas também soma mais um, neste momento o Marialvas 2, Fátima 0.
2: Fátima que venceu por 5-0 esta equipa do Malveira num jogo para esquecer ou para lembrar.
1: Se calhar foi para lembrar, que eles hoje deram a volta ao texto.
2: E de que maneira? Esse é um jogo mesmo, enfim, para esquecer o que aconteceu, mas para lembrar a forma como a equipa não jogou. E a bola a chegar agora outra vez ao Mica, e estamos mesmo em tempo de quase que de festejar esta vitória da equipa do Atlético de Malveira. Vence por 3-0, resultado que vem do intervalo. Uma vitória segura por parte da equipa comandada por Zé Pedreira. Lá vai o Guga, a tentar sair o Guga. A bola só para Silvério. Silvério mais para trás para Manu. Manu ainda mais para trás para o guarda-redes Mica. Estamos a menos de 30 segundos. A bola outra vez para Silvério. Silvério vem atrás buscar jogo. Ainda o Silvério. Agora vai abrir tudo lá para o lado direito para Furtado. Furtado bate na peitaça. Deixa depois ali no relvado. Rodopia sobre si próprio. Grande abertura ali para o lado direito. É para o Diogo Silva. A bola sai para a lateral. Corta a defensiva da equipa dos Nazarenos. Mas é mais uma grande abertura por parte da equipa do Atlético de Malveira. Lá vai Furtado. Mete para dentro da grande área. Vai ali o remate de primeira. Vai sobrar para Silvério. A Silvério dentro da grande área. Não tem perigo final da partida. Não, ainda não. O árbitro diz que Silvério estava na posição de fora de jogo.
1: Não te assustes com o sonzinho por baixo para celebrar a primeira vitória do Malveira no campeonato.
2: É, obrigado, esse sonzinho é espetacular. E está a final da partida. Final da partida. Malveira 3, Nazareno 0. Aos 5 minutos, o Firmino marcou. Silvério aos 22, o Gavino aos 28, carimbaram esta vitória da equipa do Atlético de Malveira. Uma vitória justa por parte da equipa do Atlético de Malveira. Fez uma primeira parte de grande nível, não permitiu à equipa dos Nazarenos respirar, chegar sequer com perigo perto da baliza do guarda-redes Mica, e depois na segunda parte foi controlando o jogo, foi gerindo a vantagem. A equipa dos Nazarenos melhor na segunda parte, ainda tentou ali importunar Mica, obrigou Mica ali a uma defesa, foi aquilo que conseguiu. A equipa do Atlético de Malveira não marcou mais, deve sobretudo à sua falta de eficácia, e podia ter marcado pelo menos mais um na transformação de um pontapé da marca de grande penalidade que Ricardinho desperdiçou. Mas é uma vitória justa desta equipa do Atlético de Malveira, faz aqui uma bela exibição, uma das melhores exibições até agora no campeonato. Tinha jogado bem para a taça, mas hoje para o campeonato faz a melhor exibição deste início de campeonato. É uma vitória muito saborosa para parte da equipa do Atlético da Malveira. Não deixou a equipa dos Nazarenos respirar, e quando o quis fazer, a equipa do Malveira tinha a partida perfeitamente controlada. É uma vitória a todos os níveis, já o disse, merecida por parte da equipa do Atlético da Malveira, que nesta altura vem até aqui às bancadas para receber o apoio dos seus adeptos para estes primeiros 3 pontos na tabela classificativa. Nós vamos ficar por aqui, vamos deslocar até à sala de imprensa para dentro de instantes termos também a reportagem perto dos treinadores, perto dos jogadores, quer de uma equipa, quer de outra. Até já!
1: Também numa altura em que terminou o Nogueirense 1, União da Serra também 1. Os jogos estão quase a terminar. É resultado final então: Atlético de Malveira 3, Nazarenos 0, Nogueirense 1, União da Serra também 1. Na Primeira Liga está no intervalo: Vitória Sport Clube 0, Casa Pia 0. O jogo a decorrer na Segunda Liga está no intervalo também: Leiria 1, Portimonense 0. Enquanto o João Lourico vai até então à sala de imprensa, já aparece aqui mais resultados finais: Marialvas 3, Fátima 0, Malveira 3, Nazarenos 0, Nogueirense 1, União da Serra 1. São resultados finais. Ainda não terminou: o Mortágua vence o Fazendense por 2-1, o Alverca B perde em casa 1-0 com o Benfica de Castelo Branco, e o Oliveira do Hospital está empatado. Não, o Oliveira do Hospital acaba de marcar. Oliveira do Hospital acaba de marcar, mesmo quase no final da partida. Oliveira do Hospital 1, Naval 1893-0. Já terminou. O Alverca perdeu. O Alverca B, claro está, perdeu em casa com o Benfica de Castelo Branco por 1-0. O Oliveira do Hospital acaba de marcar quase no final da partida. Está a vencer o Naval por 1-0. O jogo que ainda não terminou também é o Mortágua Fazendense. Recordo, o Mortágua esteve a vencer por 2-0. Neste momento está 2-1. Ainda não terminou a partida. Daqui a alguns instantes já volto então com os resultados finais desta terceira jornada. Não é final, porque falta um jogo que só vai disputar no dia 27/9, o Elvas Sertanense. O Elvas que hoje jogou para a Taça de Portugal e bateu o São Roque por 9-0.
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0: Então parece que já temos o João Blurico no Estádio das Seixas, neste caso na sala de conferência do Estádio das Seixas. Com quem é que está, João? João? Eu penso que não temos rede, João. Ou então estás com o microfone desligado. João Lourico? Vamos tentar ver se conseguimos chegar à fala com o João. Agora penso que já está.
1: De toda a equipa, da equipa técnica, o que foi trabalhado foi cumprido e a primeira parte é o exemplo disso.
2: Hugo, hoje acaba por marcar aqui um grande golo que abre a vitória da equipa do Atlético de Malveira. Descrevam-me lá esse golo.
1: É mais um, para quando dizem, querendo ou não, independentemente da idade, nós temos sempre objetivos pessoais. Foi bom, acaba por ser um bom golo e acaba por desbloquear um bocadinho o jogo, mas é de salva. Vamos falar de coisas mais concretas. O importante foi a vitória. Uma primeira parte muito boa nossa, uma primeira parte conseguimos desbloquear logo com o meu golo e depois acaba por ser com muito mérito a descobrir os passos, a bola acaba por entrar e é exatamente isso, é o mérito da equipa. O golo é bom, mas é mais um para a contagem e vamos olhar à frente que próxima semana já temos um jogo importante.
2: Uma segunda parte foram controlando o jogo, não conseguiram marcar, acabaram até por falhar uma grande penalidade, mas foi uma segunda parte mais de segurar este resultado. Digamos, foi a equipa dos nazarenos que não lhes permitiu aquilo que fez a primeira parte?
1: Digamos que nós tínhamos os passos estavam identificados e nós conseguimos desbloquear a primeira fase de pressão. A realidade é que depois de estar 3-0 começámos a tentar gerir o jogo, até porque para nós, como equipa com muitos jogadores novos e uma equipa que está a crescer, precisamos de identificar bem os tempos de jogo, perceber o jogo, o que é que o jogo está a pedir, e foi um bocado por aí também. Conseguimos controlar o jogo, sempre a respeitar as regras básicas do futebol, a tabela, a passagem nas costas, a desmarcação no espaço, conseguimos explorar a largura, a profundidade, ou seja, tudo aquilo que trabalhámos durante a semana veio-se a identificar naquilo que era o jogo, e é com muito mérito, aliás, a vitória nem sequer tem contestação.
2: A equipa ainda não tinha conseguido vencer no campeonato, este é o passo que faltava para a equipa se estabilizar.
1: Vamos a ver, nós tivemos um primeiro jogo em que perdemos por 1-0, acabou por ser um erro individual que se pagou caro, mas era um jogo que a vitória podia dar para cada um dos lados. Depois vamos a Fátima, que temos uma derrota pesada, que antes do 2-0 temos várias oportunidades para fazer e acabamos por não fazer, e depois o 2-0 acaba por desbloquear um bocadinho o jogo e depois acabamos por não nos encontrar mais, acaba por ser uma derrota pesada. No entanto, a realidade é que eu tenho a certeza que se hoje jogássemos com o Fátima, aquilo não aconteceria. Há jogos e jogos, aquilo foi um jogo, passou. Jogámos com o Mafra, em que tivemos fizemos um grande jogo, em que pronto, eles conseguiram ganhar no prolongamento, mas foi um jogo muito repartido e o resultado fala por si. E hoje foi o culminar de 3 jogos que viemos a crescer. Era uma vitória que já nos fazia falta, até para nos trazer confiança. Jogadores que não estavam a ser convocados, hoje em dia, no jogo de hoje, já estavam a ser convocados, estão a provar o seu valor, estão a equipa, estão a trazer confiança, têm mais soluções, e isso acaba por ajudar a equipa.
2: É um passo importante para aquilo que é o do Atlético de Malveira.
1: Sim, é mais um jogo. Foi uma
2: mais
1: vitória.
2: Mais entrosamento, neste, viu-se sim, um mais sim. Entrosamento.
1: Foi mais um jogo, foi uma vitória, só contaram 3 pontos. Trouxe mais confiança, vamos mais confiantes para os próximos jogos, certamente. Os jogos anteriores não eram de encontro aquilo que tinha sido antes, não tanto. A vitória de hoje é sem contestação e vamos focar já no próximo jogo.
2: Obrigado, tá, felicidades. Já a seguida vou ter também o técnico da equipa dos Nazarenos para fazer também a leitura a esta partida, o técnico Walter Estrela para fazer. Boa tarde, Mister. Obrigado por estar em direto com a RCM. Que leitura do jogo da sua equipa?
3: Olha, antes de mais, boa tarde como Oveiro, enquanto clube e instituição, da maneira que é sempre bom. Espero que os nazarenos, quando eles lá forem, também os saibamos receber, porque fomos extremamente bem recebidos. Quanto ao jogo, acho que ficou escrito na primeira parte, sem tirar mérito, ainda agora o então, da equipa do Firmino, né? É difícil para nós.

0: esta equipa, porque nós fizemos um jogo absolutamente, fizemos um jogo razoável em Mortágua, fizemos um jogo fabuloso com o Elvas, em que não ganhámos porque o futebol é assim. Hoje não, hoje a vitória da Malveira é mais que justa, e nós não fizemos nada para contrariar isso.
1: Mas uma segunda parte melhor da sua parte, no intervalo, ao tirar quatro jogadores.
0: Mas o Misto acalmou os cavalos, não é? Temos que, só joga com as outras equipas, deixam jogar, não é? Eles estão a ganhar 3 jogos, começam a valorizar mais a bola. Nós tentámos criar mais. Criámos até um determinado ponto, criámos alguma dificuldade no jogo, mas acho que o resultado nunca teve em causa. Dois parabéns não, e parabéns quando se perde, a mim faz-me confusão. Dou o benefício da dúvida com a juventude que tem, da maneira que reagiu contra uma equipa que soube gerir os momentos do jogo, pois, e bem, está a ganhar, na desperdição um penalti. Epá, tudo o resto do jogo ficou marcado com a primeira parte, pouco mais a dizer em relação ao jogo.
1: Mister, já são 3 jogos, ainda não conseguiu vencer, não está a ser fácil este início de campeonato para a equipa dos Nazarenos.
0: Não, sabíamos que ia ser difícil, não sabia que ia ser tão difícil, porque neste momento nós temos 5 operações ou 4 operações nos 2 meses, de jogadores que vinham para ajudar e para ser chaves. Não justifica nada, porque podíamos estar a ganhar e se calhar depois as pessoas diziam: ah, também agora estás a ganhar. Não, são jogadores chaves, são jogadores que estão lesionados com alguma gravidade, tira-nos alguma tranquilidade, mas nós fazemos o nosso trabalho, vamos continuar a fazer, sabíamos que ia ser difícil, vamos continuar a fazer o nosso trabalho da maneira que temos feito. Temos muita coisa que melhorar, ainda vem uma paragem boa, a gente joga agora com o Marialvas em casa e depois vem uma paragem de quase 3 semanas, se não me engano.
1: Não se percebe isso, mestre.
0: No futebol português não se percebe nada, porque os mesmos intervenientes, dois que pensam que fizeram uma grande arbitragem, e eu ainda agora estava a falar com um rapaz, eu penso que é adjunto ali do Mister, e estava a dizer que deu amarelo ao jogador da Malveira, quando olha, com o Uli que está aqui, quando não se justificava amarelo nenhum, chegaram um contra o outro, falta, ok, quer marcar falta, marcou falta e segue, e é nisto que estamos, e depois está tudo bem, e hoje calhou bem ao Malveira, amanhã calha bem a mim, um dia calha bem ao outro, e isto é, eu fui expulso por dizer, epá, para nós está bom, a gente sabe que vai perder contra o Cernache, eu disse isto, a gente sabe que vai perder contra o Cernache, calma, já está 3-0, vermelho. Está certo, não se justifica. O futebol português não há problema nenhum, está tudo bem.
1: Mestre, acredita que o seu trabalho ainda vai dar frutos?
0: Não, não vamos ser de visão.
1: Confiante?
0: Nós não vamos ser de visão.
1: Hoje teve aqui muita gente.
0: Eu vou lhe dizer uma coisa.
1: E eu agradeço que diga.
0: Mas não lhe digo isto por ser bonito ou por estar a dizer. Não, o Nazareno já vai ser de visão. Garanto que o Nazaré já vai ser divisão.
1: Eu estava a colocar esta questão, foi muita gente hoje da Nazaré a acompanhar sempre, a equipa. Sempre. Que mensagem gostaria de deixar para essa gente que vai acompanhando a equipa dos Nazarenos?
0: Tem que continuar a vir. Nós tivemos 30 anos, quase 60 anos nacionais. Isto podia entrar muito bem e acabar muito mal. Se calhar está a começar muito mal e pode acabar muito bem, porque os jogadores vão crescer. É como eu digo, vem uma paragem boa para nós podermos trabalhar determinadas dinâmicas. Por exemplo, o Uli, que o ano passado está aqui, foi um jogador fundamental. Fez os primeiros 45 minutos neste jogo porque teve um problema na zona pública e tentado a recuperar, não está a 100%, mas está a recuperar. Temos mais um ou dois jogadores que vamos recuperar, temos alguns jogadores que têm que dar mais e têm que andar mais, e nós temos que fazer o nosso trabalho. Eu não sou, ainda agora dizer aos jogadores, eu não sou muito lamentações, porque lamentação é uma pessoa que está numa cama de hospital e não há mais nada para fazer. E isso, assim, temos que não lamentar. Olha, tem os dias contados, a gente não tem os dias contados, nós temos que continuar a viver, temos que agarrar força onde ela existe e onde é que nós possamos trair, onde é que eu posso ter essa força, é nos jogadores, e dizer às pessoas que o ano passado brilhantemente nos empurraram para um campeonato absolutamente fabuloso, onde também pouca gente se calhar acreditava, que continuem a acreditar e continuem a vir, porque isto é a identidade da gente da Nazaré, é esta, é forte, é resiliente, é capaz. Está a ser difícil, está a ser mau, os pontos não vêm, passa de Portugal, era mais eliminatória, menos eliminatória, a gente não ia ao Jamor, não vale a pena estarmos com truques. Agora, as derrotas no campeonato, sim, essas estão-nos a marcar um pouco, estão-nos a mastigar um pouco. Sabíamos que era assim, mas ninguém está preparado para perder, porque senão é desvirtuar o jogo. Toda a gente joga para ganhar, mesmo que jogue mais atrás ou mais à frente, ou pressione mais ou pressione menos, toda a gente joga para ganhar. E quando se perde, nunca é bom. Temos que rever tudo, temos que olhar para tudo, nem tudo está mal feito. Nem tudo está no caminho que a gente quer. Algumas coisas que temos que ser nós a olhar, observar e tentar mudar essa situação, é continuar a trabalhar com serenidade, porque

0: É como lhe digo, da mesma maneira que entro, da maneira que saio, por isso não há aqui stress absolutamente nenhum, tranquilidade máxima. E digo-lhe mais uma vez, obrigado por nos terem recebido desta forma e obrigado e parabéns pela vitória, porque é justíssima, não há nada a dizer. Podíamos estar agora aqui a escalpulizar 300 mil coisas inúteis. Jogou melhor, ganhou bem, aproveitou os erros. O futebol é isso, é aproveitar os erros do adversário. E o Malveira acho que aproveitou tudo o que tinha para aproveitar. Ainda podia ter marcado mais um ou dois golos, a gente podia ter feito ali um golito. Pronto, e estava a coisa. Ganhavam três, como o capitão disse, ganhavam três pontos, não é mesmo? São três pontos. Que eu gostava que fossem para mim, foi para o Malveira. Nada a dizer. Pá, a mágoa de ir para casa com a frustração de ter perdido. Mas de resto, nada a dizer.
1: Obrigado, esta felicidade para si. Boa viagem.
0: Muito obrigado.
1: Agora vou ter também o Alices, o técnico, o jogador da equipa do Nazarenos, também para rapidamente ir tomar banho. Portanto, Ulisses, em direto para a RCM, como é que viu este jogo da sua equipa? O seu treinador acaba de dizer que é uma vitória justa do Malveira. Vocês lá dentro do campo, como é que viram o jogo?
2: É uma vitória justa, acho que não entrámos como queríamos entrar. Acabámos por sofrer ali golos muito no início da partida e acabou por condicionar-nos no resto. Acho que entrámos muito explicentes, se calhar um bocado com respeito a mais, podíamos ter entrado mais tranquilos, mas acho que também é um bocado... ainda estamos a ver como é que é a competição, também somos novos aqui e acho que passo a passo estas derrotas também têm que nos fazer crescer e numa próxima fazer melhor, entrar melhor, com mais confiantes e conseguir os três pontos.
1: Jogos sem conseguir vencer, como é que o grupo vai reagir a isto?
2: O grupo tem que reagir da mesma maneira que fomos o ano passado com a vitória, é igual, para nós seja a ganhar ou a perder, temos que trabalhar sempre mais, temos que ser melhores a cada vez, que é isso que o comissário nos incute, é o trabalho, a dedicação, e acho que é isso, as derrotas nos fazem mais fortes. Pronto.
1: Dentro do campo, vocês sentiram, o que é que está a ser difícil para vocês?
2: Eu acho que está a ser mais difícil, acho que, como eu lhe estava a dizer, eu acho que é mesmo a tranquilidade, acho que é muito mais lógico do que propriamente tático ou técnico. Às vezes no jogo entramos a não pensar muito bem. Acho que o que nos falta é entrar com calma, entrar a pensar que é só mais um jogo, não é o fim do mundo, e fazer aquilo que sabemos fazer, porque nós sabemos fazer e das alturas que o sabemos fazer.
1: Há menos o Mister disse que vão conseguir continuar nesta divisão, também têm essa convicção da manutenção?
2: Eu tenho a certeza, da maneira que o nosso grupo trabalha, da maneira que as pessoas olham, acho que nem nós, pelo trabalho que fazemos, merecemos descer a divisão, nem as pessoas que nos apoiam e estão connosco todos os fins de semana merecem que nós descemos divisão.
1: Falou em público, esteve aqui muita gente da Nazaré a apoiar os comensais, agradeço, adeptos.
2: Onde quer que a gente vá, temos sempre pessoas a apoiar-nos, sempre montes de pessoas, e para os nossos adeptos, eu quero que não nos deixem nunca na mão. Eu sei que é um bocadinho difícil com os resultados que temos tido, normal as pessoas começarem a não vir, mas eu peço que continuem a apoiar-nos, continuem a ajudar-nos. Nós o ano passado subimos muito por causa do apoio que tivemos, e este ano vamos manter a divisão e vai ser muito, de certeza, pelo apoio deles.
1: Olhando para si pessoalmente, pode esperar, o que é que podemos esperar do Ulisses esta época? Ao menos o Mister falou de si, o que é que podemos esperar esta época?
2: Aquilo que eu mostro sempre, sou um jogador com muita raça, com muita vontade, e agora tenho estado lesionado, é tentar voltar o mesmo possível, estar a 100% para ajudar a equipa e dar o meu melhor, porque é aquilo que eu quero, dar o meu melhor.
1: Obrigado, Luís, felicidade até à Nazaré. E falta-nos apenas ter aqui o técnico da equipa, o técnico José Pedreira, para fazer também a leitura aí esta partida, para fazermos o fecho de reportagem das seixas. Já cá tem também o técnico do Atlético da Malveira. Boa tarde, Mister. Nem tudo estava mal quando se perdeu, também nem tudo vai agora. De qualquer forma, como é que olha a partida da sua equipa?
3: Boa tarde, João. Olho da mesma maneira como crescer, uma equipa que vai continuar a crescer, uma equipa que fez uma primeira parte hoje muito interessante, no qual na segunda parte tentámos trabalhar outra estratégia e tentámos que desse fruto, mas acima tentou controlar o jogo, que tentou continuar no crescimento como tem feito desde o início da época.
1: Nota-se nesta equipa mais entrosamento, mais crescimento, frente, jogo a jogo. O jogo de, com o Mafra foi um excelente jogo. Hoje a equipa faz uma grande primeira parte. É um Malvera a crescer.
3: É um Malvera a crescer, é um Malvera que com trabalho, com continuidade dos treinos, que vai continuar a crescer e o nosso objetivo é continuar a crescer dentro do que estamos no início da época.
1: Fez aqui várias mexidas aqui para Manu fora, entrou o André Silva, depois na baliza também troca o Mica, mas eu queria pegar no André Silva. André Silva é a peça-chave neste momento do meio campo do Malvera.
3: Como o André Silva, como o Jean Nixon, como o próprio Manu, como o Lima, como o Nunes, são todos pedra-chave. Eles todos trabalham bem. Eu sinceramente tenho uma grande dificuldade para escolher os 20 e ainda maior dificuldade para escolher os 11. Por isso o André está bem, continua a trabalhar, é um miúdo humilde, que trabalha, que sabe quais são as suas valências e as suas limitações, que continua a trabalhar e enquanto oferecer estas coisas à equipa, vai ser sempre um atleta. Sempre a ser utilizado.
1: E o Diogo Silva também à direita, a saída do Marcelo, enfim, há aqui algumas mexidas. Que é apenas táticas, aspectos físicos?
3: Não.
1: O que é que leva a mexer na equipa?
3: Não, porque o Matheus também está bem, o Diogo está bem. Do lado esquerdo, neste caso, temos o Ganhão que se lesionou esta semana, que também estava bem e estava a trabalhar bem, e como o Gavin está.
1: Em relação Mateus, ultimamente o Manu era ali o homem do meio, agora entrou o André Silva e na minha opinião o Manu tem que dar a pedalada se quer ganhar o lugar.
3: Assim como todos têm, porque se o André começar a trabalhar dentro do que nós precisamos, também tem que começar a pedalar, como o Manu está a pedalar, como o Mateus está a pedalar. Simplesmente neste momento a gente mete sempre os jogadores que nós achamos que nos podem trazer mais componentes positivas. Não quer dizer que o Mateus não traga, ou o Manu não traga, porque vão trazer, porque são jogadores que trabalham intensamente com deles. Por isso é simplesmente opções técnicas e acima de tudo não tem lá a apontar a qualquer um deles.
1: Esta era a vitória que estava a faltar à equipa do Atlético de Malvera.
3: Sim, foi uma vitória tranquila, uma vitória que a equipa conseguiu em alguns momentos praticar o que nós queremos, e é uma vitória que dá, neste caso, dá algum conforto para continuar a crescer. Basicamente é isso, vamos fazer uma época confortável, a crescer dentro do que nós precisamos e vai ser assim.
1: Muito obrigado, Mestre. Felicidades. Obrigado. Dito em relação a esta partida que é sempre em direto do estádio das 6, resultado final, Atlético da Malveira 3, Nazareno 0, marcou o final 5, aos 22 Silvério e aos 22 o Graça. Tudo dito do estádio das 6, espero o João Lourinho quanto antes, até à próxima, se Deus o permitir. Um abraço, boa tarde.
4: Um grande abraço, João, obrigado pelo teu trabalho. Termina assim a reportagem no Estádio das Seixas para a final da tarde desportiva da RCM. Fica então aqui os resultados. Fica então aqui os resultados finais da jornada 3, Maria Alves 3, Fátima 0, Atlético da Malveira 3, Nazarenos 0, Mortágua 2, Fazendense 1, Nogueirense 1, União da Serra 1, Alverca B 0, Benfica de Castelo Branco 1, Oliveira do Hospital 1, Naval 1893 0, ainda falta jogar o Elvas Sertanense, que será jogado no dia 27/9, já que o Elvas jogou hoje para a Taça de Portugal, venceu o São Roque por 9-0. Na tabela classificativa, o Mortágua tem 3 jogos, 3 vitórias, soma 9 pontos. Em segundo lugar, União da Serra com 7. Em terceiro, Oliveira do Hospital e o Castelo Benfica de Castelo Branco e também o Maria Alves com 6. Depois aparece no sexto lugar o Fátima e o Elvas com 4. Em oitavo, o Naval, o Nogueirense, o Atlético da Malveira, todos com 3. Em 11º lugar, Fazendense e Sertanense com 1 ponto, e 13º e 14º para Alverca B e Nazarenos. Na próxima jornada, que será no dia 13/9, será a 4ª jornada, Fátima Oliveira do Hospital, Nazarenos Maria Alves, Fazendense Elvas, União da Serra Mortágua, Benfica de Castelo Branco Nogueirense, Naval 1893 Alverca B e o Sertanense Atlético de Malveira. Está tudo dito nesta tarde de desporto da RCM. Antes estivemos a acompanhar então a primeira vitória no campeonato do Atlético de Malveira frente ao Nazarenos por 3-0. A equipa composta pelo João de Lourico no estádio, Paulo Fernandes em estúdio. Meus amigos, um grande abraço para todos e até à próxima semana, se Deus o permitir. Está tudo dito então aqui, está tudo dito aqui desta tarde de desporto. Fiquem a sintonizar o 105.6. Um grande abraço, uma boa semana. São as despedidas mais uma vez do João de Lourico e do Paulo Fernandes. Tchau!
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São 8 horas. 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

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São 9 horas. 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
2: Viva! Olá, eu sou o Danilo Gugeral e quero dar as boas-vindas ao nosso Ponto de Encontro. Esta série está a ser gravada ao vivo, fora do estúdio, e uma das coisas que vem ao meu coração ao lembrar-me dos grupos de apoio e autoajuda onde eu participei é que foram dos tempos mais profundos de encontro com as pessoas e de desenvolvimento de amizades com pessoas que eu conheci lá no grupo. Foram tempos realmente significativos para a minha vida. Sabe, amigo ouvinte, eu admiro Jesus Cristo em inúmeras coisas, e uma delas é que ele lidava com pessoas. Ele lidava com pessoas, não lidava com números. Tudo o que ele fazia era significativo em relação às pessoas. E ele olhava cada um como uma pessoa especial e diferente. Ninguém era igual ou tinha necessidades estritamente iguais, anónimas. Ele lidava com cada pessoa a partir das suas necessidades interiores, reais, e também as mais profundas. As necessidades mais profundas, aquelas que ele tentava muitas vezes esconder dos outros e até de Deus, com medo dos outros e de Deus. Um dia, por exemplo, ele encontrou um cego de nascença e perguntou-lhe se queria ser curado. Essa era a necessidade dele. E Jesus começou por suprir a necessidade dele. Começou por curá-lo. Começou com a necessidade básica dele. Houve um outro dia que ele encontrou uma mulher adúltera, portanto uma mulher que tinha sido apanhada em adultério e rodeada de muitas pessoas, penso que todos eles homens, que queriam matá-la à pedrada, queriam apedrejá-la, cometer um ato violento sobre a vida desta mulher. E Jesus enfrentava as pessoas onde elas estavam, como eu já disse, na base das necessidades mais profundas que tinham. Esta mulher foi salva da morte física. Esta era a necessidade mais profunda que ela tinha naquele instante, ser salva da morte física. E Jesus salvou-a da morte física. Mas depois, a partir daí, com base nisso, ele ajudou-a a ir para outras áreas, a tratar outras áreas da vida dela. Por exemplo, ela foi levada a deixar aquele estilo de vida que lhe trazia problemas. Mas é isso que eu mais admiro em Jesus, é que ele não está só interessado em resolver as nossas crises pessoais, mas usa as nossas crises e dores e momentos de perplexidade e de encruzilhada. Ele usa esses momentos especiais da nossa vida, da tua vida, da minha vida, para tratar connosco profundamente. É como se Jesus te visse, te olhasse como uma ilha. Ele navega à tua volta, não é? Tu és a ilha, ele anda no seu barquinho à tua volta até encontrar uma necessidade, e aí nessa necessidade ele desembarca em ti. Se tu lhe abrires o coração e lhe convidares a desembarcar em ti. Um psicólogo explica que nós, eu, tu, não mudaremos, repito, não mudaremos o nosso comportamento normal e a nossa personalidade, a menos que nos sintamos forçados a fazê-lo, por estarmos a passar por uma experiência de muito grande sofrimento. Interessante, não temos grandes motivações, grandes razões, não sentimos isso, pelo menos, para mudar o nosso comportamento habitual, nem a nossa personalidade, portanto melhorá-la, a menos que nos sintamos forçados a fazê-los por causa do sofrimento. Sim, esse psicólogo explica também que conselhos que nós possamos receber de amigos, de padres, de pastores, de conselheiros, né? Ou até persuasão, ou dicas de familiares, tudo isso só nos levará, eventualmente, a efetuar mudanças temporárias na capa, na superfície da nossa personalidade. Não é profundo e é temporário. Eu penso que a maioria de nós que está a ouvir este conceito concorda com isso. Eu, pelo menos, concordo. Só nas maiores crises é que eu fiquei aberto para fazer mudanças profundas na minha vida. É como se o nosso ego, se o meu ego fosse algo teimosamente recalcitrante, defendendo-se o ego das interferências dos outros. E sabes porquê que isto acontece, amigo ouvinte? É porque normalmente nós temos medo de enfrentar as mudanças e a falta de segurança que as mudanças nos trazem. As mudanças tiram-nos da zona de conforto, tiram-nos de uma certa proteção, de uma certa rotina, e nos sentimos um pouco inseguros, peço perdão. E então temos medo de enfrentar estas inseguranças que as mudanças trazem. Mas graças a Deus, as rodas da vida vão nos moendo, não param de nos moer, e causam-nos uma quantidade justa de sofrimento como consequência de cada erro que nós cometemos. E quando o sofrimento que vem dos nossos erros se torna impossível de aguentar, a pessoa, nós, chegamos àquele ponto que o psiquiatra Kunkel diz ser o pré-requisito para qualquer cura. Né? Chegamos quando nós sentimos que já não aguentamos mais. Então aí chegamos ao ponto que é o pré-requisito para começarmos um processo de cura. Infelizmente, quase todos nós somos assim, até sermos mais maduros e não deixarmos que o sofrimento chegue a um ponto tão profundo para pedirmos ajuda. As pessoas que são convidadas ou desejam pertencer a um grupo de apoio e autoajuda já chegaram normalmente. Pelo menos a maioria já chegou a este ponto crítico de ok, já não aguento mais. E realmente não aguentam mais e pedem ajuda. E querem se tratar para serem aliviados, para se sentirem aliviados e serem curados das suas dores. Têm o coração fragilizado, humilde e disponível para convidarem Jesus a desembarcar na ilha desconfiada que eram eles próprios. Como eu disse, querido ouvinte, nós estamos a gravar esta série ao vivo e viemos ao encontro do pessoal. Nós estamos aqui numa mesa redonda. Eu vou começar a apresentar-vos cada um dos amigos que hoje convidei para esta entrevista.

0: Ok, olá pessoal, olá Sérgio.
1: Ora viva, tudo bem?
0: Viva Ana, olá.
2: Olá, como estão?
0: Ana Lídia, estás bem?
3: Olá, boa tarde.
0: Oi Zé, tudo bem?
4: Olá Danilo, tudo bem, obrigado.
0: Olha, amigos, tenho aqui duas perguntinhas, talvez começando pela Ana Isabel. Ana, como é que tu estavas, como é que tu te sentias quando foste convidada a pertencer ao grupo de apoio e autoajuda?
2: Olha, quando entrei no primeiro grupo, lembro-me que estava muito ferida mesmo, e com muitas dúvidas. Por um lado sentia que tinha que fazer alguma coisa e que precisava de ajuda e que sozinha não era capaz. Por outro lado, também tinha muitas dúvidas em expor-me perante os outros. Lembro-me muito bem disso.
0: Yeah. Alguns sentimentos predominantes?
2: A desconfiança, a baixa autoestima, muitas dúvidas, muito medo, fundamentalmente. Muito medo.
0: Medo de quê?
2: Medo de não conseguir, mesmo com ajuda, medo de, como já disse, de me expor, medo de confiar. Eram os medos fundamentais na altura.
0: Yeah. Ana, o que tinha acontecido na tua vida para estares em tamanho de sofrimento? Uma frase curta, amiga.
2: Na altura eu tinha perdido o amor, tinha sido abandonada. Com essa perda vieram outras perdas, perda de amor próprio, perda de vontade de viver, perda de amigos, várias perdas depois que seguiram na altura.
0: Yeah. Obrigado, Ana. Sérgio, é. Sérgio, como é que tu estavas? Lembras-te em termos de sentimentos e tal?
1: Em termos de sentimentos, descobri sentimentos que eu nem sabia que existiam. Como lembro-me de 9 perdas. Sensivelmente. Lembro de uma coisa que eu nunca tinha experimentado, angústia, nem sabia o que era isso. Muita tristeza, raiva também, culpa, que me roubava um bocadinho a dignidade. Sentia-me sem valor, portanto a questão de uma autoestima baixa. E sentia-me um bicho esquisito também, dada toda esta conjuntura que me descoordenava completamente. E claro, sentia uma coisa que era terrível de lidar com ela, que nunca tinha sentido na vida, que era muita solidão interior, não é? A falta de relacionamento significativo interior.
0: A solidão cria como uma espécie de buraco, né? Ficamos quase como um buraco sem fundo, não é?
1: Completamente, completamente. Aliás, eu lembro-me que tudo, parecia que tudo era dor. Só o facto de respirar, de existir, doía.
0: Em poucas palavras também, amigo, o que é que tinha acontecido na tua vida para estares em tamanho de sofrimento?
1: Bem, tudo começou com a questão do divórcio, não é? Com o divórcio perdi quase tudo, exceto o emprego. Perdi parte da família, perdi lar, perdi zona de vivência, perdi o contacto diário com as filhas, perdi amigos, quer dizer, foi muita perda junta.
0: Obrigado, Sérgio, obrigado. Vamos aqui para outro cavalheiro e deixamos a Ana Lídia para o fim. Ana Lídia, vamos mesmo para ti. Olá, Ana Lídia.
3: Olá, Danilo.
0: Lembras-te como estavas, o que sentias, quando foste convidada a pertencer ao grupo de apoio e autoajuda?
3: Era a primeira vez que eu me encontrava num grupo. Sentia-me muito insegura, infeliz, sentia-me fracassada. Era assolada com memórias do meu passado, dia após dia, com muito sentimento de raiva, culpa, medo e desânimo. Parecia que nada na minha vida fazia sentido, nem a minha própria vida.
0: Sim. Estavas a passar uma experiência que algumas pessoas chamam de desespero por existir, não é?
3: Sim, sim.
0: Falta de esperança total, não é?
3: Sim, total. Longe do meu país, da minha família, isso me fazia realmente ficar, me sentir só.
0: E, Ana, o que é que tinha acontecido? Qual ou quais as tuas maiores perdas? Talvez uma ou duas que te tivessem trazido tamanho sofrimento.
3: A primeira foi o divórcio, que fez-me sentir muitos anos da minha vida estagnada, com um sentimento que me perturbou durante anos. Em 14 anos de casamento, nunca fui uma mulher feliz. Em 6 anos já cá em Portugal casada, sentia um sentimento de medo do meu ex-marido. que me fazia muito infeliz. E isso me assolou imenso durante muitos anos.
0: Muito obrigada, Ana Lídia. Muito obrigado pela tua franqueza. Então, agora sim, vamos terminar com o Zé. Zé, como é que estavas, como é que te sentias quando foste convidado a pertencer ao grupo de apoio e autoajuda?
4: Mas, Adriano, nessa altura sentia essencialmente uma tristeza profunda e muita raiva. Eram dois sentimentos que eu tinha na altura muito fortes, por tudo o que tinha acontecido. Eu sentia, estava desorientado, eu estava desmotivado, brutalmente desmotivado. A dor é uma coisa que não sabia como lidar com ela, de abandono, de traição, enfim. Estava num estado decadente mesmo. Tal era a violência de, que sentia de tudo o que tinha passado.
0: Mais ou menos há quanto tempo foi isso, Zé?
4: Foi há 3 anos.
0: Há 3 anos.
4: Há 3 anos.
0: Né? Portanto,
4: 2007.
0: Foi nessa altura, 2 anos e tal, quase 3, não é? Foi nessa altura então que foste para o grupo de apoio e autoajuda.
4: Foi nessa altura que iniciei no grupo de autoajuda, inicialmente um bocadinho preocupado. O grupo, o que é isso? O grupo? Provavelmente vou ter que falar, vou ter que expor. Não estava muito habituado e entrei com alguma desconfiança, mas mais tarde as coisas correram muito bem.
0: Muito bem, Zé. O que é que tinha, assim, em poucas palavras, acontecido para estares em tamanho de sofrimento?
4: Eu tinha entrado num processo de divórcio, depois de ter tido um problema também em termos de empresa.
0: Problema na tua empresa.
4: Exatamente. A dada altura juntaram-se as duas, as duas situações, uma precedeu a outra. E estava, pronto, um projeto de vida que tinha desabado, família, trabalho, amigos. E tinha provocado todo esse caos na minha vida, não é? Forma.
0: Muito obrigado, Zé. Pois é, amigo ouvinte, porém, acontece com muita regularidade também as pessoas não estarem emocionalmente saudáveis ou maduras e não terem a mínima noção disso. Como pode acontecer, aliás, infelizmente, em relação a uma doença física. Pode ser que alguém seja portador de uma doença física grave e não ter a mínima ideia disso durante muitos anos. Em relação à doença emocional, porquê que acontece? Porquê que pode acontecer nós estarmos emocionalmente desequilibrados ou feridos e não termos consciência? Porque o nosso inconsciente, ou seja, o nosso homem interior, levanta como que uma espécie de defesas para não sentirmos tanta dor, né? Para sentirmos algum alívio e irmos sobrevivendo. Uma das defesas, por exemplo, é aquilo que muitas vezes nós chamamos de máscaras. Máscaras, nós mascaramos a dor, mascaramos os nossos sentimentos, nós fingimos ser o que não somos ou o que não sentimos. Sentimos uma coisa, mas fingimos que não sentimos, não é? Esta é uma das defesas, as máscaras. A outra defesa é aquilo que chamamos narcotização da dor ou drogatização. Perdoam-me essa expressão da dor, né? O drogar a dor. Por exemplo, muitas vezes as pessoas começam a fumar não só porque os amigos fumam, mas também porque há vazios interiores, há falta, sentem um déficit de amor, de compreensão, de aconchego em sua casa. E então eles se identificam com o grupo de amigos que fumam fumando, mas ao fumar eles descobrem a curto prazo que o cigarro traz, ou o tabaco, né, a droga, a nicotina e as outras drogas que estão lá dentro, trazem algum alívio, trazem como com uma certa calma. Eu já ouvi alguns fumadores dizerem que se sentem mais tranquilos, portanto, para relaxados quando fumam, não é? Então, isto é a narcotização da dor emocional ou do desconforto emocional, né? Por exemplo, as bebidas alcoólicas, bebidas de uma forma excessiva, né, que depois até muitas vezes levam a algum tipo de alcoolismo, a algum dos 5 tipos de alcoolismo, este beber excessivo também é uma forma de se narcotizar as chatices da vida, as dores, os desencontros, as perdas da vida, né? Até a própria medicação legal, né, que muitas vezes é mesmo necessária, os médicos passam, mas só a droga, só o medicamento passado pelo médico para dormirmos melhor, ou para não sentirmos as dores, etc., para equilibrar os nossos sentimentos depressivos, não é? Só isto pode ser pouco. Portanto, pode ser somente a tal narcotização da dor. Necessitamos, então, mais. Necessitamos de pedir ajuda, não é? Portanto, eu estava-vos a dizer no início que acontece com muita regularidade as pessoas não estarem emocionalmente saudáveis ou maduras e não terem a mínima noção disso, tá? E expliquei porquê que isso acontece. Há outras defesas que nós poderíamos falar, como, por exemplo, compensações, né? As pessoas tornarem-se quase viciadas em compras, por exemplo, em shopping ou em comida, né? Quando estão a passar por aqueles maus momentos, abusarem da comida. Às vezes até vemos isso em filmes, não é? Ou qualquer outro tipo de comportamento exagerado para servir como compensação, como futebol, sei lá, há muitas crianças que acabam por se viciar em jogos, aqueles jogozinhos de guerra, a gente sabe que é uma forma de se aliar, desviar o seu coraçãozinho da sua vida real e fica viciado naquilo, não é? Nos jogos e nas PlayStations e no PSP, no PS3, se calhar já há outras coisas mais modernas que eu nem conheço, com certeza. Então, amigo ouvinte, por isso vai acontecer que ao se iniciar um grupo de apoio e autoajuda, estarem lá uma ou duas pessoas presentes, isso poderá acontecer, como eu disse, é uma minoria, mas poderá acontecer estarem uma ou duas pessoas presentes e pensarem que no fundo elas estão bem. Estão ali talvez somente para aprender algo de novo, ou até para ajudarem um amigo que esteja no grupo e precise muito dele. Mas com o andar do tempo, possivelmente, elas vão também poder aproveitar, tirar proveito mais profundo para a sua vida, para a sua própria vida, pelo facto de pertencerem a um grupo de apoio e autoajuda. E trouxe também duas amigas, temos duas amigas conosco, e nós vamos ter com elas daqui a pouco para lhes fazer uma ou duas perguntinhas. Até já.
5: Danilo.
0: Olá, Patrícia.
5: Olá.
0: Olha, o que é que tu pensaste ao receberes um convite para pertenceres a um grupo de apoio e autoajuda, Patrícia?
5: Olha, eu na altura achei que não era para mim, e fui mais para dar boleia a uma amiga que não tinha possibilidade de se deslocar.
0: Uhum. Yeah. E o que é que tu descobriste com o tempo?
5: Olha, descobri que precisava tanto ou mais do curso do que ela. Aprendi que tinha muitas dores para serem tratadas e aprendi técnicas para escoar para fora de mim essas dores e ter a oportunidade de serem curadas e restauradas.
0: É, interessante, obrigado, Patrícia. Ava, o que é que tu pensaste ao receberes o convite para pertenceres a um grupo de apoio à autoajuda?
6: Bom, na verdade eu não sabia muito bem o que iria encontrar. Eu estava com um pouco de receio, porque eu tinha uma situação diferente das demais pessoas. Eu não tinha passado por um divórcio e a maioria das pessoas que estavam ali já tinham vivenciado isso.
0: Sim, e com o tempo, o que aconteceu?
6: Com o tempo eu fiquei surpresa com aquilo que Deus foi mostrando. Eu descobri que eu precisava fazer o luto do meu pai, que já tinha falecido há 20 anos atrás.
0: Portanto, sentiste que não tinhas feito um luto completo do teu pai?
6: Senti que precisava fazer um luto que eu ainda não tinha feito. E também descobri com isso que eu precisava perdoar a mim própria.
0: Sim, muito obrigado, Ava.
7: Ok, querido ouvinte, nós estamos a chegar ao fim de mais um ponto de encontro. Na próxima terça-feira continuaremos a conversar sobre este tema, pertencendo a um grupo de apoio e autoajuda. Agradeço às amigas que hoje entrevistamos, muito obrigado a Vani, muito obrigado a Patrícia. Quanto a si, querido ouvinte, eu queria sugerir algo, queria sugerir que contactasses connosco aqui para a Rádio Transmundial e, por que não, pensares até na possibilidade de pôres algumas dúvidas, fazeres perguntas sobre os grupos de apoio e autoajuda. Também algo que poderá ser interessante para ti é ouvires de novo este programa, esta série completa. Para isso basta adquirir. Isto poderá facilitar o tu conseguires breve prazo, médio prazo, tomar decisões de fazer mudanças e ajustamentos necessários à tua vida para seres mais feliz. Faz o melhor por ti e disso nunca te arrependerás. Fica muito bem. Um grande abraço.

0: Estamos a chegar ao final do programa Ponto de Encontro de hoje, intitulado Pertencendo a um Grupo de Apoio e Autoajuda. Para mais informações e se quiser falar sobre este tema, pode ligar a linha azul 808 20 19 32, o contacto da Rádio Transmundial de Portugal. Mas pode também aceder ao site www.icmav.org, entrar na área Ministérios, depois clicar no item Crescendo e Servindo. Vai ficar a conhecer melhor também este ponto de encontro e os grupos de apoio e autoajuda. 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

0: 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São 10 horas.
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0: 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São 11 horas.
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1: É meia-noite.
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